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4: 8 e 2.

0: O que foi? O que foi, jovem? Hã? Fala com o Bedô. Manda, manda, manda.
1: Eu já tô agoniado, eu quero viajar.
0: Só você quer viajar, né? Mais ninguém, mais ninguém, mais ninguém.

0: do aplicativo.
1: Ô Jorge.
0: Boa noite, Bidu.
1: Boa noite, seu Jorge.
0: Se puder, boate azul.
1: Ô, guri. Aí lançou a boa. Quem mais tá ligado, Bidu? Fala comigo. Alô, Hilário Santos.
2: Oi, boa noite, Bidu. Tô feliz, tô na top. Hilário Santos. Beleza. Da 10, Bidu.
1: Valeu, Hilário. Um abraço pra você, meu querido. 8:16.
3: Bidu.
1: Roger de Ramos. Questão de vício.

0: mais te tirei daqui, nem me lembro.
1: Não me lembro.
0: Não tem mais jeito.

0: Aqui. Até fogos hoje, Bidu.
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4: 8:22.
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0: Alô, Leandro!
1: Boa noite, Piauí de Bidu. Aqui é o Leandro do bairro Jockey Club.
0: Como é que tá, Leandro?
1: Aí pra nós, inquilino de violeiro.
0: Opa!
1: Foi isso aí, minha tia Cida Reis.
0: Cida Reis!
1: Do Jockey Club. Ah. Eu feliz, tô na toca.
0: Cachorro tá latindo aí, hein? Cachorro tá latindo aí. O que tá acontecendo aí? Ah, tem cachorro aí? Aqui também tem. Aqui é brabo. Cachorro aqui é brabo. Vamos, Bidu, vamos de música, Bidu. É? Ah, música romântica. Ai, ai, ai, ai, ai. Sexta-feira é dia de fazer as pazes com a morena, com a loira, com a baixinha.

0: aí, nós estamos bonitos hoje, né? Chama ela pra comer um lanche, lá no meu lanche. Tomar uma lá no, na cabeça do lago. Comprar um gás lá no Fabiano Gás. É, fica à vontade, né? Hoje é dia, hoje é dia. E beijar na boca. É bom demais ser feliz. Que foi, Bidu? O que tá acontecendo aí? Tem gente que tá na deprê hoje, eu acredito. Aprontou a semana inteira. E chegou sexta-feira com o dinheiro no bolso e a morena deixou de lado. E não é fácil, não, né? Eu entendo o seu coração, entendo você, meu amigo. Ouça as palavras aqui. Alô?
1: Oi, sou eu. Por favor, não desligue. Escute. Eu estou no telefone de rua. Já é tarde e olha, a linha pode cair.
0: Olha, olha, olha.
1: Eu tenho apenas 3 minutos.
0: Então manda, manda, manda.
1: Eu tenho apenas 3 minutos para dizer que não posso viver sem você.
0: Ai, ai, ai.
1: Ai, eu ai, tenho ai, apenas ai. 3 minutos para dizer que te amo. Te amo. Te amo.
0: Cara pronta.
1: Quando brigamos até parece que fomos levados por uma força estranha. Acredita nisso?
0: Acredito.
1: Eu sim.
0: Ai, ai. Vamos lá, 8h28.
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0: provocador. Obrigado pelo carinho, são 8h35, 8h35, meninada. Quem chegou por aqui, fala comigo, como é que tá a noite? E aí, como é que tá?
1: Boa noite, Dudu, aqui é a galera Aparecida do Barreiro Rancho, 5 novinhos. Coloca meu nome no sorteio, sorteio. Na top.
0: Tá no sorteio.
1: Manda pra mim a moda do Jorge Matheus.
0: Jorge Matheus. Obrigado aí pelo carinho, quem mais, Dudu? Não dá tempo, mais música? É, não dá.

0: Ei, meu vale refeição cai semana que vem. Tá aí R$200. O que tu acha? Bora tomar um espetinho. E tudo isso. Ah, tá agora o espetinho pra tu.
1: É, malandrão, hein? Já caiu então? Caiu já. Caiu vale. É. Quer comer um espetinho? Tá certo, sexta-feira, né?

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4: 8:42.
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0: volta com você, Clube do Bidu.
1: Olha, 8h45, de volta com você, o Clube do Bidu. Vou tocar aqui uns seis áudios aí, né, Bidu? É? O pessoal que tá mandando mensagem, tá participando aí. E vou tocar 6 áudios aqui e vou pro sorteio lá da Rádio Gás, do Fabiano Gás. Tá bom, gente? Alô, Zé Carlos, como é que tá por aí? Boa noite. Zé Carlos, do Rio na Bota FM.
2: Boa noite, Bidu.
1: Boa noite.
2: Ah, eu sou do Jardim da Moca.
1: E aí, meu querido?
2: Eu estamos te ouvindo.
1: Opa, alô, dona Liane.
2: Vou sortear nós aí, rapaz. Na mesma hora, nós vamos mandar mensagem.
1: É,
2: ficar igual o cara ontem.
1: É isso aí.
2: Perdeu ontem, né?
1: Perdeu.
2: Estão precisando desse gás, hein? Alô, Biduzão.
1: Gente, eu sei que
2: na top.
1: Bem lembrado.
2: Bem lembrado,
1: Zé Carlos. Bem lembrado. Se você ganhar, tem que confirmar a audiência. Não se esqueça disso, tá? Não se esqueça disso.
3: Boa noite, Bidu. Aqui é Elizabeth, motorista de aplicativo. Noite abençoada pra nós.
1: Amém, minha amiga.
3: Tô feliz, tô na top.
1: Obrigado aí, obrigado pelo carinho. Quem mais tá ligado, Bidu? Armando?
4: Sim, aqui é o Armando José de Oliveira Júnior. Me coloca aí no sorteio da carga de gás.
1: Armando José de Oliveira Júnior. Olha o nome do homem, rapaz. Olha o nome do homem. Importante o homem. Minha amiga Cidinha.
5: Olá, Bidu.
1: Oi, Cidinha.
5: Boa noite, meu amigo. Tudo bem com você? Como você está?
1: Eu tô lindo.
5: Aqui tá tudo bem, mais ou menos. Não vou fazer daí.
1: O que tá acontecendo aí?
5: Também sei. Falei pra você, né, que eu sou fosse bem.
1: Você falou pra mim, Cidinha.
5: Eu tô aqui nas correrias.
1: É, mas vai dar certo, vai dar certo.
5: Bidu, roda uma música pra mim com Barreirito, onde está meu espaço?
1: Onde está meu espaço?
5: Se você tiver, pode ser qualquer um.
1: Vou procurar.
5: Tá bom? Vou deixar pra vocês.
1: Obrigado.
5: Pra vocês. Pra as pessoas de sempre. Tá bom, Bidu?
1: Tá bom, Cidinha. Um abraço pra você.
5: Tá na top, tá feliz.
1: Tô feliz, tô na top, Cidinha. Dois irmãos do Buriti ligado no Bidu, hein?
6: Boa noite, Bidu. Adriana aqui de Estrela d'Alva. Ô, Juliano César, só tem musicão, hein?
1: Só música linda.
6: Grande abraço, Bidu. Obrigado. Me coloca aí no sorteio do
1: no sorteio.
6: Kit de recarga do gás.
1: Do kit lá do Fabiano.
6: Ô, Bidu.
1: Oi.
6: Toca pra mim, Fafá de Belém, Fafá vermelho. De Belém. Eu gosto muito dessa música.
1: Não vai dar, não. Ai, minha amiga. Alô, Adriana. Quem mais tá ligado, Bidu?
7: Boa noite, Bidu. Tudo bem com você, Bidu?
1: Minha amiga Deolete.
7: Boa noite, na bênção do Senhor, na graça do Senhor.
1: Obrigado.
7: E bom trabalho, bom final de semana pra você. Que Deus sempre te ilumine, sua voz.
1: Obrigado, amiga.
7: Tá bom?
1: Obrigado.
7: Tô aqui na top. Curtindo você. Tenha uma boa noite.
1: Obrigado, minha querida.
7: É sua fã, Deolete.
1: Minha fã, Deolete. Você tá vendo aí,
7: Jonas?
1: Tá vendo aí, Jonas?

0: Zé Lima, meu irmãozinho.
1: Boa noite, Bidu.
2: Boa noite.
1: Feliz Zona Top.
2: Como é que tá?
1: Velho de Culturama.
2: Culturama.
1: Um abraço, toca qualquer um que estiver no pente pra nós aí.
0: Obrigado aí.
1: Boa noite.
0: Gregório lá em Culturama. Alô, Débora. Obrigado pela audiência. Vocês por aí. Estamos sempre juntos.
3: Boa noite, meu amigo Bidu.
0: Boa noite.
3: Vamos pro cara, não escuta seu programa, não jovem.
0: Bom.
3: Grudado, ainda trabalhando. Na sexta-feira, meu jovem.
0: Sério, velho?
3: Mas estamos aqui.
0: Obrigado.
3: Na audiência do programa do Bidu.
0: É isso aí.
3: Tô feliz, tô na top.

livre, porque sou esclarecido. Valendo uma recarga de gás do Fabiano Gás, você que mandou mensagem, você que ligou, manda um áudio, texto, tá todo mundo no sorteio. Fabiano Gás, dando essa recarga de gás pra vocês aí. Diz que entrega lá do Fabiano, 992.

ouvindo. Ah, manda mensagem aqui pra confirmar. Pra você levar o gás, tem que mandar mensagem aqui pro Pidu. Vou tocar uma música agora, Birma.

Bim na Top FM. Veja o seguinte, não mandou mensagem de volta aqui, né? Não mandou mensagem de volta. O mais difícil aconteceu, né, Vitor? O mais difícil aconteceu. A pessoa ganha aqui, às vezes vai fazer alguma coisa, né? Não tá ouvindo a Top FM ou muda de estação. Não vai levar, né? Na segunda-feira eu volto com a recarga de gás ou com a sexta, Bidu, vamos ver, tá? Gente, o pessoal que participa aí tem que confirmar a audiência, senão não vai levar, não tem como.

paciência e vamos votar. E vamos votar pra depois não estar reclamando mais, porque agora, hoje, né, domingo, vai estar na nossa mão o nosso futuro. Depois não adianta reclamar. Não adianta reclamar depois, né? Então vamos pensar com carinho, vamos ver as propostas, as pessoas que, tá nos, que quer nos representar. E vamos dar esse voto de confiança para quem a gente confia, para quem podemos cobrar depois. Beleza? Então vamos lá, esse é o nosso papel de cidadão, no próximo domingo às 7 da manhã, né? E vamos ser felizes, porque o que importa é a nossa felicidade. E vamos colocar pessoas capazes de brigar pela gente, de brigar pelo nosso Brasil. Fechou? 8h56, cadê meu trenzinho? Meu trenzinho chegando por aqui. É. Consegui ir embora de trem hoje. Mas 4 dias que não pego o trem. Não dá tempo, né? Mas enfim. Um beijo do Bidu. Vou deixar minha última de hoje pra vocês aí. Mas quero mandar um abraço antes de ir embora pro meu amigo grande Jota Campos, que tá lá internado lá. Fica tranquilo, na paz, viu, Jota Campos? Você vai sair dessa com certeza aí, beleza? Deus tá contigo sempre. Você tem uma proposta aqui, um propósito aqui na terra, pra ter certeza. Você é um cara bom, coração bom, e tudo vai dar certo pra você. Fechou? Olha o trem, rapaz, o trem tá louco, hein? Vou deixar minha última de hoje, deixar essa aqui, ó. Deixar uma que eu uso de trilha musical aqui, de trilha, essa aqui, ó. É, essa aqui mesmo. Passar aqui pra cima, slide, vai. Tá um pouco em cima, e agora vai. Tchau, pica-pau!

0: do Bidu fica por aqui, mas amanhã tem mais música, mais alegria e muito mais participação. Obrigado pela companhia, pela audiência e por fazer parte deste clube. 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
2: 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As notícias do governo federal que movimentaram o país no dia de hoje.
3: Olá, boa noite.
4: Boa noite para você que nos acompanha em todo o país.
3: Sexta-feira, 2 de outubro de 2026.
4: Vamos aos destaques do dia.
3: Resgate de dinheiro das casas de apostas online. Mais de R$1,4 bilhão devem ser retirados até segunda-feira.
4: A partir do dia 6, terça-feira, os sites e aplicativos deixam de operar. Luana Karen.
5: Os recursos que ainda estiverem nas contas vão começar a ser devolvidos aos apostadores pelos próprios bancos que operam as bets.
3: ECA Ambiental garante o direito de crianças e adolescentes ao contato com a natureza.
4: Nas escolas, a educação ambiental vira tema em sala de aula. Pablo Mundim.
6: A partir de agora, o país conta com uma política nacional de educação ambiental escolar. Isso significa que as redes de ensino da educação básica devem dar conteúdos relacionados à educação ambiental nas salas de aula.
3: Domingo é de eleições.
4: Polícia Rodoviária Federal atua para manter a segurança e garantir o livre deslocamento dos eleitores. Luciana Colares de Holanda.
7: Polícia Rodoviária Federal orienta que é importante buscar informações sobre o trajeto até os locais de votação.
3: Hoje na apresentação da Voz do Brasil, Mariana Jungmann e Luciano Seixas.
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3: Quem tem valores a resgatar de apostas em bets tem até segunda-feira para fazer isso diretamente nos sites ou aplicativos.
4: Com a proibição dos jogos, os sites têm até essa data para permanecerem no ar.
3: Depois, o dinheiro será devolvido com o intermédio dos bancos.
5: Termina na próxima segunda-feira, dia 5, o prazo para que pessoas que tenham saldo em sites de apostas possam resgatar o valor diretamente nas páginas. De acordo com o ministro da Fazenda, Dario Durigan, desde a última sexta-feira, foram resgatados cerca de 30% do valor que estava em posse das empresas de bets. O saldo a retirar ainda soma R$1,4 bilhão. O ministro destacou que a partir do dia 6, terça-feira, os sites e aplicativos deixam de operar e os recursos que ainda estiverem nas contas vão começar a ser devolvidos aos apostadores pelos próprios bancos que operam as bets.
8: O jeito mais simples e fácil da pessoa pegar o seu dinheiro de volta é entrar no site e retomar o dinheiro até segunda-feira, dia 5, fim do dia. Lembrando que quem não conseguir fazer, por não ter recebido essa mensagem, por ter tido qualquer dificuldade, qualquer impedimento, que esse recurso, como é das pessoas, vai ser devolvido depois pelos próprios bancos que operam para as bets. Entre os dias 9 e 14 de outubro vão fazer a devolução.
5: Ainda de acordo com o ministro Dario Durigan, foram identificadas 48 contas em casas de apostas com saldo superior a R$500 mil. Esses perfis estão passando por uma análise mais detalhada por parte do governo. Já o ministro da Justiça e Segurança Pública, Wellington Silva, afirmou que desde a última sexta-feira, mais de 10 mil sites ilegais de apostas foram identificados e retirados do ar.
9: Do ponto de vista de derrubada de sites, o número de hoje, nós já passamos de 10 mil sites encaminhados para a Anatel para derrubada. Nós estamos refinando os fluxos e estamos aprofundando cada vez mais a questão da fiscalização.
5: Em outra frente, o Ministério da Saúde iniciou uma campanha nacional de prevenção aos danos das apostas online, com depoimentos e um tutorial que orienta o usuário a realizar um autoteste para identificar possíveis riscos relacionados às apostas.
10: Eu vi que tinha um monte de gente ganhando e achei que comigo ia ser igual. Eu estava apostando sem parar, só para tentar recuperar o que eu tinha perdido. A depressão e a ansiedade estavam tomando conta de mim.
11: O SUS pode te ajudar a sair dessa situação. As apostas online são um problema, causam dependência, te endividam e destroem sua família.
5: De acordo com o resultado obtido no autoteste, são indicadas opções de orientação e cuidado, como o teleatendimento disponível no Meu SUS Digital, a plataforma centralizada de autoexclusão do Ministério da Fazenda e os serviços presenciais disponíveis no SUS. O material da campanha e o autoteste podem ser encontrados na página gov.br/apostas.

0: online. Reportagem Luana Karen. Para registrar denúncias sobre irregularidades ou oferta ilegal de apostas, acesse gov.br/falabr.
1: Lá é possível descrever o caso com informações que possam ajudar na apuração, informando endereços de sites ilegais. Também é possível anexar documentos, imagens e outros arquivos.
0: A denúncia também pode ser registrada de forma anônima. Nesse caso, a pessoa não recebe protocolo nem pode acompanhar o andamento da manifestação.
1: No próximo domingo, milhões de brasileiros vão às urnas para escolher seus representantes no executivo e no legislativo.
0: Para garantir o fluxo no trânsito e garantir que todos consigam chegar aos locais de votação, a Polícia Rodoviária Federal estará de prontidão.
1: O trabalho nas ruas será feito de forma integrada com outros órgãos de segurança.
2: Garantir o livre deslocamento dos eleitores até os pontos de votação, manter a segurança e evitar imprevistos a quem vai votar. A Polícia Rodoviária Federal já está trabalhando para isso desde antes das eleições. E o trabalho inclui a integração com outras instituições, tribunais regionais eleitorais, forças de segurança e instituições públicas vão atuar em conjunto no período eleitoral para definir a mobilização em cada local. A diretora de operações da PRF, Nádia Zilotti, explica que todo o efetivo estará disponível nos dias de votação.
3: Para este próximo domingo estaremos com todo o efetivo disponível e além disso, nós temos a publicação de normativos que garantem a fluidez, a segurança viária para o cidadão por meio da restrição de veículos muito longos ou então que estejam transportando cargas muito pesadas.
2: A restrição de tráfego para veículos pesados vale para os dias 4 e 25 de outubro, primeiro e segundo turnos. E a Polícia Rodoviária Federal orienta que os eleitores se planejem antes de ir votar. Além de se certificar de que está com o título de eleitor em mãos, é importante buscar informações sobre o trajeto até os locais de votação. E a diretora de operações faz um alerta também para quem vai pegar a estrada.
3: Observe as normas de trânsito, utilize o cinto de segurança, peça para os demais usuários do veículo também utilizarem o cinto, não fale o celular, observe os limites de velocidade. Essa e tantas outras normas de trânsito são essenciais, indispensáveis para que você consiga sair da sua residência e retornar em segurança.
2: A PRF mantém o atendimento à população nas unidades operacionais dos 26 estados e do Distrito Federal e pelo telefone 191. Reportagem Luciana Colares de Holanda.
0: E as Forças Armadas também vão apoiar a Justiça Eleitoral para que a votação e a apuração ocorram com segurança nas eleições.
1: A atuação mobiliza mais de 26 mil militares de regiões isoladas da Amazônia a grandes centros urbanos.
0: O Brasil vai sediar a Copa do Mundo Feminina de Futebol em 2027 e os preparativos para o evento já começaram.
1: Para receber profissionais de outros países que atuarão em atividades relacionadas à competição, o Ministério da Justiça e Segurança Pública publicou regras específicas para autorização de residência temporária de imigrantes que vão trabalhar no Mundial.
0: O diretor do Departamento de Imigrações do Ministério da Justiça, Vitor Sempel, reforça que a autorização não é definitiva e os pedidos poderão ser analisados em até 10 dias úteis.
4: Essa portaria, ela só regulamenta o caso da autorização de residência temporária, até o encerramento do evento ou até 6 meses após o encerramento do evento. Essa portaria, ela cria quase como um fast track, né? Um procedimento acelerado aqui, né? Então, são 10 dias úteis, uma vez protocolado o processo, que o Ministério da Justiça e Segurança Pública tem para analisar aquele pedido.
1: Os pedidos deverão ser feitos pelo sistema de gestão e controle de imigração no endereço migrante.mj.gov.br.
0: No sul e estiagem no centro-oeste e norte do país.
1: É o que o fenômeno El Niño deve provocar no Brasil nos meses de outubro, novembro e dezembro deste ano, de acordo com um boletim divulgado pelo INMET, o Instituto Nacional de Meteorologia.
5: O fenômeno climático El Niño deve ganhar força entre outubro e dezembro, período que marca a transição da primavera para o verão. A meteorologista do IMET, Instituto Nacional de Meteorologia, Tamara Parente, explica que se a previsão se confirmar nos próximos meses, o fenômeno deve atingir intensidade muito forte e poderá ser o mais intenso registrado desde 1950.
6: A gente trabalha, né, como uma previsão mais certa que o El Niño pelo menos será na categoria forte, podendo chegar até dezembro na escala muito forte, que seria ali a última escala de intensidade do El Niño.
5: O cenário previsto para o país é marcado por contrastes. A região sul tende a registrar chuvas acima da média, que pode causar enchentes, alagamentos e deslizamentos de terra. Já as áreas do centro e do norte do país podem enfrentar períodos mais secos, com aumento do risco de incêndios. As temperaturas também devem permanecer acima do normal em grande parte do território brasileiro. O ministro da Pesca e Aquicultura, Edipo Araújo, alerta que o El Niño também pode alterar os níveis de chuvas das regiões norte e sul do país e, consequentemente, impactar nas atividades dos trabalhadores que dependem da pesca.
7: Somos uma sala de crise do governo federal, com um olhar transversal aos diferentes segmentos econômicos e sociais que envolve o público que irá sentir os efeitos do El Niño este ano. Um efeito moderado para alto que deve impactar e contrair muito o ambiente aquático, o que vai impactar diretamente a atividade pesqueira.
5: O El Niño é caracterizado pelo aquecimento anormal e persistente da superfície do Oceano Pacífico na região da linha do Equador. Durante o fenômeno, que normalmente começa a se formar no segundo semestre do ano, as águas ficam pelo menos 0,5 graus Celsius acima da média por um período de no mínimo 6 meses. A Defesa Civil Nacional possui um serviço de alerta sobre riscos de desastre natural. Para receber informações sobre a região onde você está, é só enviar um SMS para 4199 com o número do CEP ou pelo WhatsApp 61-2034-4611. Reportagem Gabriela Noronha.
0: E como o fenômeno climático El Niño pode atingir o agro? Para responder essa questão, o Ministério da Agricultura e Pecuária lançou hoje uma página oficial com informações e orientações sobre o El Niño e seus possíveis impactos na agricultura e na pecuária brasileira.
1: A página pode ser encontrada no site do Ministério da Agricultura, em gov.br/agricultura.
0: E pescadores e pescadoras de todo o país têm até o dia 31 de dezembro para enviar o relatório anual de exercício da atividade pesqueira, o REAP, de 2021 a 2025.
1: O REAP é uma forma de comprovar o exercício do trabalho. Também contribui para manter a licença de pesca ativa no Registro Geral da Atividade Pesqueira, requisito para o seguro defeso.
0: Para deixar tudo regularizado, vá na plataforma Pesque Brasil, do Ministério da Pesca e Aquicultura.
1: Lá informe o que realmente pescou e comercializou, sem deixar informações de fora. Se não tiver pescado em algum período, informe essa situação no relatório.
0: A diretora do Departamento de Registro e Monitoramento da Pesca e Aquicultura, Elielma Ribeiro Borsen, fala da importância do preenchimento do relatório.
8: Para manter seu RGP ativo junto ao MPA, é necessário que você envie o relatório de exercício de sua atividade, o REAP, que pode ser enviado mensalmente ou ao final de cada ano. Fique atentos para não perder o prazo de envio e preencha corretamente com todos os dados de sua pescaria, com todos os dados que são solicitados. Essa informação fortalece as políticas públicas da pesca no país, garantindo a visibilidade dessa importante atividade econômica.
1: O contato com a natureza e a educação ambiental ganham reforço na legislação brasileira.
0: O chamado ECA Ambiental amplia esses direitos para crianças e adolescentes, enquanto uma nova política orienta as escolas sobre educação ambiental e mudanças climáticas.
1: Confira na reportagem de Pablo Mundim.
9: Brincar ao ar livre, ter contato com a natureza e aprender a cuidar do meio ambiente. Esses direitos agora estão expressamente previstos na legislação brasileira para crianças e adolescentes. A nova lei, conhecida como ECA Ambiental, amplia o estatuto da criança e do adolescente e estabelece diretrizes para garantir o acesso a ambientes saudáveis, como praças, parques e áreas verdes. E a escola tem um papel importante nesse processo. A lei incentiva a educação baseada na natureza e adaptação dos espaços escolares para ampliar essas experiências. E a partir de agora, o país conta com uma Política Nacional de Educação Ambiental Escolar. Isso significa que as redes de ensino da educação básica devem dar conteúdos relacionados à educação ambiental nas salas de aula. A Coordenadora Geral de Educação Ambiental para a Diversidade e Sustentabilidade do Ministério da Educação, Viviane Vaze Pedro, explica os objetivos da iniciativa.
10: A iniciativa busca fortalecer a educação ambiental nas escolas e apoiar as redes de ensino em ações de prevenção, mitigação e adaptação às mudanças climáticas.
9: A Política Nacional de Educação Ambiental Escolar prevê ainda apoio às redes de ensino na criação de protocolos de emergência climática e planos de adaptação da infraestrutura escolar, principalmente em regiões mais vulneráveis. Em Brasília, projetos ambientais já fazem parte da rotina de estudantes da rede pública. Na Escola Parque, os alunos participam de atividades que estimulam o cuidado com o espaço coletivo e aproximam as crianças da natureza. É o conhecimento na prática, explica a diretora do colégio, Aline Prota Lana.
11: Poder ter aula no meio da natureza e complementar o currículo de uma forma muito rica, porque aqui eles estão trabalhando só na prática, né? Com todas essas áreas, eles estão trabalhando colocando a mão na massa mesmo, podendo vivenciar tudo isso a partir do contexto que eles já estão inseridos.
9: Na Escola Parque, os alunos aprendem a plantar, cuidar e colher alimentos. O coordenador de meio ambiente da escola, Leonardo Ratano, destaca que essas experiências fazem parte do aprendizado dos estudantes e mostram na prática a importância de preservar o ambiente.
12: Com isso a gente vai aos poucos, né, fazendo essa alfabetização ecológica e criando nas crianças, né, essa importância de preservar o meio ambiente.
9: E o aprendizado não fica só na escola. Arnaldo Alves de Souza, estudante de 11 anos, sabe que pode levar para casa o que aprende nas atividades.
13: Porque a gente aprende várias coisas e não pode fazer isso em casa.
9: O ECA Ambiental prevê a atuação conjunta da União, dos estados, do Distrito Federal e dos municípios na implementação das medidas. Já a Política Nacional de Educação Ambiental Escolar contará com uma rede de governança para apoiar gestores e redes de ensino na elaboração de protocolos de emergência climática e planos de adaptação das escolas. Reportagem Pablo Mundim.
0: E foi criada uma rede de proteção a profissionais de educação que sofreram violências relacionadas ao exercício da profissão.
1: Agora eles podem contar com serviço de acolhimento, orientação e informação oferecido pelo Observatório Nacional da Violência contra Estudantes, em parceria com o Ministério da Educação.
14: Profissionais da educação que sofreram violência relacionada ao exercício da profissão podem contar com serviço de acolhimento, orientação e informação. A rede de apoio é oferecida pelo Observatório Nacional da Violência contra Estudantes, em parceria com o Ministério da Educação. A iniciativa é realizada por meio de um projeto de extensão da Universidade Federal Fluminense no Rio de Janeiro. O serviço de acolhimento, orientação e informação aos que sofreram violência como profissionais da educação estão presentes em todas as regiões do país, como explica Erasto Fortes Mendonça, coordenador geral de políticas educacionais em direitos humanos do MEC.
15: Observatórios regionais sediados em universidades federais nas 5 regiões do país, a rede aproxima o acolhimento das diferentes realidades dos profissionais da educação. O serviço articula apoio pedagógico, orientação jurídica e atenção à saúde mental para educadores que sofrem violência em razão de seu trabalho.
14: O serviço integra o eixo proteção e defesa dos profissionais da educação, da Política Nacional de Educação em Direitos Humanos, nas instituições de ensino, a EducaDH. Erasto Fortes destaca a importância de os educadores contarem com essa rede de proteção.
15: Proteger educadoras e educadores contra a violência, a censura e a perseguição é defender o direito à educação e à liberdade de ensinar e de aprender.
14: Entre outras situações, o serviço atende casos de desrespeito à autonomia docente e de exposição indevida de voz ou imagem com acusações contra educadores. O serviço atende casos relacionados à censura a conteúdos escolares ou contra aulas sobre temas como gênero, raça e desigualdade social. Locução: Júlio César de Oliveira. Reportagem: Isaías Godinho.
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0: O dia mundial Mundial dos Animais está logo ali, é domingo, 4 de outubro.
1: E quer lugar melhor para lembrar dessa data do que a Transpantaneira? Fazer esse caminho é como estar num safari de verdade, só que bem aqui no Brasil.
0: Ali você dá de cara com jacarés, capivaras, tuiuiús e um monte de aves coloridas que parecem posar para foto.
1: E a grande estrela que todo mundo quer ver de perto é a onça-pintada, que está na lista de espécies ameaçadas.
0: Por isso, o turismo na região precisa ser feito com muita responsabilidade para proteger e também para proteger a região e todas as espécies que vivem por lá.
16: Imagine percorrer uma estrada em que a qualquer momento o próximo encontro pode estar dentro d'água, no alto de uma árvore ou escondido no meio da vegetação. No Pantanal de Mato Grosso, esse caminho existe. É a estrada Parque Transpantaneira que liga Poconé a Porto Jofre. São cerca de 145 quilômetros de estrada de terra com 125 pontes. Mas, para quem percorre o trajeto, a estrada é muito mais que um caminho. É uma espécie de observatório a céu aberto. Jacarés, capivaras, tuiuiús e dezenas de espécies de aves fazem parte da paisagem. E não é preciso chegar ao destino para começar o passeio. Muitas vezes, a atração está justamente às margens da estrada. A criadora de conteúdo, Beatriz Venturini, saiu de São Paulo para ter essa experiência.
17: O que a gente sentiu foi mais ou menos como se estivéssemos em um safari, né? Porque a gente andava de carro e não sabia o que esperar na próxima ponte. E a gente sempre se surpreendia, né? O que eu mais gostei, acho que foram os jacarés, pela quantidade, e assim, vimos mais de 20, assim, na mesma ponte. É um espetáculo ver as onças em Porto Jofre, foram experiências maravilhosas, né?
16: Ainda trilhas e passeios de barco. E quando o dia termina, o Pantanal ganha outros sons e outros moradores começam a aparecer. Mas não se engane, no caso da observação noturna, onde é possível ver antas, um dos maiores mamíferos do Pantanal, é indispensável apoio especializado. É o que explica o coordenador do Centro Nacional de Pesquisa e Conservação de Mamíferos Carnívoros do ICMBio, Rogério de Paula.
18: Passeios aí viram safários noturnos, né? Que levam as pessoas com os holofotes, né, as grandes lanternas de luzes que vão fazer a focagem nos campos. É isso. Aí é um turismo um pouco mais especializado, menos individualizado.
16: Para quem visita a Transpantaneira, cada quilômetro percorrido revela sons e cenas inesquecíveis. Um dos encontros mais esperados, sem dúvida, é com ela. A onça pintada. Para a enfermeira Rosiane Feitosa, o momento é inesquecível.
19: Eu tive a oportunidade de ver a onça no Pantanal. Foi um daqueles momentos que a gente sabe que vai guardar para sempre na lembrança, no coração. Ver um animal que eu admiro tanto, livre e no seu habitat natural, foi emocionante demais.
16: O felino, símbolo da fauna brasileira, é uma espécie ameaçada de extinção e está entre os animais monitorados pelo ICMBio. O trabalho inclui pesquisa científica e ações de conservação, como ressalta o coordenador do Centro Nacional de Pesquisa e Conservação de Mamíferos Carnívoros, Rogério de Paula.
18: Quando a gente fala do turismo, né, se o turismo ele não é bem controlado, ele pode vir a ser um problema. Então a gente tem hoje ali nessa área de observação das onças pintadas, você tem uma rede de trabalho onde muitos piloteiros ali de lanche, barcos que vão levar turistas, eles acabam se concentrando quando se encontra uma onça, porque eles comunicam pelo rádio, todo mundo vai lá mostrar para os seus turistas. Então a gente tem instituído diretrizes, qual que é a distância de aproximação, número de pessoas, né, presentes, e isso a gente começou a ver a necessidade de revisar essa política nos últimos anos.
16: E talvez seja justamente essa a maior experiência de quem atravessa a Transpantaneira, perceber que ali a gente não está apenas passando pela natureza, está entrando no território dela, um território onde cada ponte, cada curva e cada som podem anunciar um novo encontro. Com sonorização de Reinaldo dos Santos, reportagem Karine Melo.
1: E na semana que vem vamos trocar a estrada pelo mar e falar de viagens em cruzeiros brasileiros.
0: Para quem gosta de viajar e conhecer lugares novos, o turismo de cruzeiro pode ser uma boa opção.
1: Eles reúnem lazer e a oportunidade de conhecer vários destinos em um só roteiro.
0: A temporada de cruzeiros começa esse mês e estão previstos 8 navios e 187 roteiros, com oferta de mais de 831 mil leitos.
1: Então vem viajar com a gente e viver essa experiência em alto mar.
0: Foram as notícias do governo federal.
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1: Fique agora com as notícias do Poder Judiciário e do Congresso Nacional. Boa noite e bom fim de semana.
0: A gente volta segunda-feira. Boa noite.

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1: STF estabelece regras para petições protocoladas em processos já existentes.
2: Advogados devem identificar processos que envolvam assédio eleitoral.
1: Termina prazo para propaganda eleitoral paga na imprensa escrita.
2: Boa noite, eu sou Marcela Luiza.
1: Eu sou Walter Lima.
2: A presidência do Supremo Tribunal Federal publicou nesta sexta-feira uma resolução com o objetivo de organizar e conferir mais transparência ao envio e à distribuição de pedidos apresentados dentro de processos que já estão em andamento.
1: A medida busca assegurar a regra de que os processos devem ser distribuídos de forma aleatória, mediante sorteio entre os ministros.
2: A norma também pretende reforçar o princípio do juiz natural, evitando que novos pedidos fiquem vinculados automaticamente a um relator específico.
1: A resolução entra em vigor na data de sua publicação e vale apenas para as petições protocoladas a partir dessa data.
2: Advogados devem identificar processos que envolvam assédio eleitoral.
1: A norma vai permitir que a Justiça do Trabalho acompanhe os casos. Marla Lacerda.
3: Ações trabalhistas sobre assédio eleitoral devem incluir um identificador específico no cadastro do processo judicial eletrônico, o PJE. A correta identificação vai dar maior visibilidade ao problema, uniformidade ao tratamento desses casos, além de facilitar a atuação da Justiça do Trabalho. Juízes também devem comunicar ao Ministério Público do Trabalho e ao Ministério Público Eleitoral a existência de fatos que possam caracterizar essa prática. A medida vai ajudar no desenvolvimento de ações de prevenção, fiscalização e combate ao assédio eleitoral, fortalecendo a proteção dos trabalhadores.
2: Há 3 dias do primeiro turno das eleições, termina prazo para propaganda eleitoral paga na imprensa escrita.
1: A regra vale para jornais, revistas e tabloides e está prevista na legislação eleitoral. Guilherme Firmino.
4: Termina hoje o prazo para divulgação paga de propaganda eleitoral na imprensa escrita. Jornais, revistas e tabloides também não podem mais reproduzir essas propagandas na internet. A partir de amanhã, será permitida apenas a distribuição de material gráfico, como santinhos, e a realização de caminhadas, carreatas ou passeatas, até às 10 da noite. No domingo, as sessões eleitorais abrem às 8 horas da manhã e vão até às 5 da tarde, no horário de Brasília.
2: STJ mantém ação de improbidade contra servidor federal após desclassificação da demissão em PAD, processo administrativo disciplinar.
1: A ação civil pública por improbidade foi ajuizada pela União. Fátima Uchoa.
5: Um advogado da União foi demitido por suposto uso de documentos falsos para obter progressão funcional. Em mandado de segurança no STJ, a primeira sessão reconheceu que a conduta seria ilícito administrativo de menor gravidade, que não justificaria a demissão. Então, a União ajuizou ação por improbidade administrativa com base nos mesmos fatos investigados no PAD, mas o TRF4 rejeitou a petição inicial. Agora, o relator na primeira turma do STJ, ministro Sérgio Coquina, afirmou que a decisão em mandado de segurança não impede ajuizamento ou prosseguimento de ação civil pública por improbidade, pois não foram discutidas a existência dos fatos apurados no PAD, nem a autoria do servidor, mas apenas a proporcionalidade da pena de demissão, que foi afastada.
2: Justiça Federal mantém suspensão de associação indígena suspeita de desvios e apoio a garimpo ilegal no Pará.
1: A decisão acatou um pedido do Ministério Público Federal. Vanessa Pereira.
6: O MPF entrou com a ação após investigações apontarem irregularidades na associação, criada para defender os direitos dos povos caiapó. Entre os problemas estão a falta de prestação de contas, o uso indevido de recursos coletivos e o incentivo ao garimpo ilegal em terra indígena. A decisão mantém o bloqueio dos repasses mensais da Vale para a associação, que agora são depositados em uma conta judicial. O dinheiro fica protegido para a comunidade e poderá ser liberado pela justiça para atender necessidades urgentes da população indígena, como saúde e alimentação.
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2: Uma boa noite.
1: Um bom fim de semana e boas eleições.
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7: ouvintes, são os destaques de hoje do Jornal do Senado, que começa agora. Eleição deste domingo renovará 2/3 da composição do Senado Federal. Projeto prevê adaptação para atendimento de saúde digno a pessoas com obesidade. Senado pode acabar com limites de vagas para mulheres em concursos na área de segurança pública. Boa noite. Nas eleições deste ano, o eleitor vai escolher 6 representantes, em uma sequência que precisa ser observada na urna eletrônica. Para o Senado, serão 2 votos. O eleitor deve escolher 2 candidatos diferentes. Os detalhes com a repórter Yasmin Rodrigues.
8: Em 2026, cada eleitor vai votar 2 vezes para o Senado. Mas antes de chegar aos senadores, o eleitor precisa passar por outras escolhas na urna. E saber a ordem dos cargos e a quantidade de números de cada candidato ajuda a evitar erros na hora da votação. A jornalista do Senado, Esther Monteiro, explica a ordem e quantos dígitos devem ser digitados em cada escolha.
9: Primeiro é a vez do deputado federal, são 4 dígitos. Depois, deputado estadual ou distrital, 5 dígitos. E aí é que chega a vez do senador. São 2 votos, 2 nomes diferentes. E são 3 dígitos. E depois é que você vai votar para governador, 2 dígitos, e para presidente da República, 2 dígitos.
8: Também não é possível votar na legenda para senador. Como a eleição para o Senado é majoritária, o eleitor precisa escolher nominalmente 2 candidatos. Em uma eleição, cada estado e o Distrito Federal escolhem 1 senador. Na seguinte, 2. Neste ano, serão renovadas 54 cadeiras, o equivalente a 2/3 da casa, e os 2 votos para senador têm exatamente o mesmo peso.
7: 158 milhões de brasileiros vão às urnas neste domingo. O repórter Márcio Maturana traz mais números desta eleição e recomendações da Justiça Eleitoral.
10: Não se pode entrar na cabine eleitoral com celular ou outro objeto que possa registrar o voto. Esses aparelhos têm que ficar com os mesários, mas o presidente do Tribunal Superior Eleitoral, o ministro Cássio Nunes Marques, recomenda que se levem os números num pedaço de papel.
11: A colinha eleitoral de papel pode e deve ser usada para que eleitoras e eleitores anotem os números dos candidatos e possam votar com calma e certeza.
10: Estão cadastrados 158 milhões de eleitores em 5.571 municípios com mais de 517 mil sessões eleitorais, que se somam a 1.351 sessões eleitorais no exterior. 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
7: 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O Senado vai analisar um projeto de lei que obriga os estabelecimentos que prestam serviços público e privado de saúde a se adaptarem para garantir atendimento digno a pessoas com obesidade. Dados do Ministério da Saúde indicam que, em 2024, a proporção de adultos com obesidade no Distrito Federal e nas capitais de estado superou a marca de 25%. Repórter Alexandre Campos.
14: A ideia do projeto é garantir às pessoas com obesidade o acesso à saúde por meio de equipamentos e mobiliário compatíveis com suas especificidades. Macas, cadeiras de rodas, balanças, aparelhos de aferição de pressão arterial e máquinas usadas no diagnóstico por imagem devem ser dimensionados de modo que possam garantir o pronto atendimento dessa parcela da população. Ao afirmar que essa adaptação nos estabelecimentos garante o acesso aos serviços de saúde, a médica e autora do projeto, senadora doutora Eudócia, do PSDB de Alagoas, citou algumas medidas que podem reduzir o número de casos de obesidade e suas complicações.
15: Conscientizarmos a nossa população que alimentação saudável, balanceada, exercícios físicos e manter a sua rotina de consultas médicas é de suma importância. Obviamente, também fazer o check-up, né? Uma vez por ano, ao menos, e na classe infantil é acompanhamento pediátrico.
14: Pelo texto, a assistência às pessoas com obesidade não deverá ser negada ou recusada caso no posto, unidade de saúde ou hospital não haja esse material disponível. A falta de equipamentos adequados também não pode representar qualquer constrangimento, exposição indevida, discriminação ou tratamento indigno.
7: O Senado pode acabar com o limite de vagas para o público feminino em concursos da área de segurança pública. A proposta, já aprovada na Comissão de Segurança Pública e que aguarda votação no plenário, ainda reserva pelo menos 20% das vagas nas polícias e corpos de bombeiros a mulheres. Repórter Bruno Lourenço.
16: O projeto de lei que proíbe a limitação de vagas para mulheres em concursos da área de segurança pública cria ainda a Política Nacional de Valorização das mulheres para o setor. A proposta reserva também pelo menos 20% das vagas nos concursos públicos para as polícias e bombeiros para o público feminino. A relatora na Comissão de Segurança Pública, senadora Damares Alves, do Republicanos do Distrito Federal, defendeu as medidas.
17: O que queremos? Uma política de valorização da mulher lá na Polícia Militar, no Corpo de Bombeiro, na Polícia Civil.
16: A nova política, que será condição para o repasse de verbas do Fundo Nacional do Setor, estabelece igualdade de oportunidades entre mulheres e homens nas carreiras da segurança pública, fim da exclusividade ou preferência dessas atividades para homens, rejeição de práticas, atitudes e crenças discriminatórias e o enfrentamento do assédio e da violência contra mulheres no ambiente de trabalho.
7: Mulheres vítimas de violência doméstica e familiar em situação de vulnerabilidade social e econômica poderão ter acesso ao Auxílio Recomeço. A proposta é análise na Comissão de Assuntos Econômicos. Determina que o benefício de até um salário mínimo será pago mensalmente pelo prazo de 6 meses, podendo ser prorrogado. Pelo projeto, o pagamento poderá ser acumulado com outros programas assistenciais. O custeio do auxílio poderá ser feito com verbas da União ou de fundos específicos de proteção às mulheres. Estados, Distrito Federal e municípios também poderão complementar os recursos. Na avaliação do autor da medida, senador Confúcio Moura, do MDB de Rondônia, a dependência financeira pode dificultar o rompimento da situação de violência sofrida pela mulher.
18: Grande parte das mulheres suportam a violência por causa do homem protetor, do homem que é um mantenedor da casa, mas tirando ela dali, levando para proteção, garantindo uma sustentação por 6 meses e capacitando essas mulheres, com certeza a coisa melhora.
7: Trabalhos técnicos de João Lira. O Jornal do Senado fica por aqui. Acompanhe agora as notícias do Tribunal de Contas da União e da Câmara dos Deputados. Boa noite e bom fim de semana.
19: Minuto do TCU.
20: O Tribunal de Contas da União fiscalizou a execução das obras da BR-230 na Paraíba após reclamações da população sobre as condições da rodovia. A auditoria analisou o trecho de 30 quilômetros. O contrato ultrapassou R$560 milhões e a obra avançou apenas 32% em 9 anos. O TCU também identificou risco de paralisação por falta de recursos, problemas ambientais e questões contratuais. Na sessão plenária que analisou o processo, o ministro relator Walton Alencar comentou os impactos da situação.
3: O resultado é uma rodovia em obras há muitos anos, com desvios, insegurança viária e prejuízos à mobilidade e à economia da região.
20: Para 2026, estão previstos apenas 12 milhões de reais, sendo que mais de 300 milhões ainda precisam ser executados. 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
23: Discriminação contra pessoas com deficiência nas escolas terá pena maior. Pais de recém-nascidos devem receber treinamento antes da alta hospitalar.
24: Projeto de lei autoriza a instalação de suportes para bicicletas em ônibus.
25: Boa noite. Avança na Câmara a proposta que prevê a instalação de suportes para bicicletas em ônibus. A repórter Silvia Munhato tem mais detalhes.
26: A Comissão de Viação e Transportes da Câmara dos Deputados aprovou o projeto que autoriza a instalação de suportes para o transporte de bicicletas na parte externa ou no interior de ônibus e micro-ônibus. O texto permite a instalação dos suportes nos transportes urbano e rural, cabendo aos estados e municípios definir o percentual mínimo da frota que deve contar com equipamento. A relatora, deputada Leda Borges, do Republicanos de Goiás, explicou que os suportes deverão ser aprovados por órgão ou entidade de metrologia legal, assegurando que a implementação da medida observe critérios de segurança e adequação técnica dos veículos. A proposta que autoriza a instalação de suportes para o transporte de bicicletas na parte externa ou no interior dos ônibus será analisada agora pela Comissão de Constituição e Justiça. Da Rádio Câmara de Brasília, Silvia Munhato.
22: Transportes.
23: Rodrigo de Castro, do União de Minas Gerais, apoia projeto que dispensa até 2032 a cobrança do adicional ao frete para a renovação da marinha mercante em transportes destinados às regiões Norte e Nordeste. O benefício vale para operações de cabotagem, navegação fluvial e lacustre.
25: Rodrigo de Castro considera que a prorrogação pode reduzir os custos de transporte nessas regiões, já que o adicional é cobrado sobre o frete marítimo.
23: Gutenberg Reis, do MDB do Rio de Janeiro, apresentou o projeto que autoriza o Instituto Cultural Marinha Mercante a instituir 14 medalhas e ordens honoríficas. A proposta busca valorizar contribuições para áreas como transporte, segurança da navegação e economia do mar.
25: O deputado ressalta a importância estratégica da Marinha Mercante no desenvolvimento econômico, logístico e energético do Brasil. Gutenberg Reis reitera que o reconhecimento de profissionais que contribuem para o crescimento sustentável do setor pode fortalecer a cultura marítima.
22: Economia.
23: A Câmara analisa proposta de emenda à Constituição que permite que estados e municípios concedam créditos do imposto sobre bens e serviços para doadores e patrocinadores de projetos culturais e esportivos. Na visão de Luiz Fernando Faria, do União de Minas Gerais, a medida preserva o financiamento desses setores após a reforma tributária.
25: O texto estabelece que o comitê gestor do IBS vai definir critérios para a liberação dos incentivos sem comprometer a arrecadação dos entes federados. Luiz Fernando Faria ressalta que o apoio tributário à cultura e ao esporte é fundamental para movimentar a economia criativa.
23: Stefano Aguiar, do PSD de Minas Gerais, defende a ampliação da imunidade tributária para entidades esportivas sem fins lucrativos. Proposta sobre o tema em análise na Câmara é que para essas organizações, as instituições de educação e assistência social impedindo a cobrança de impostos sobre patrimônio, renda e serviços.
25: A medida reduz os custos dessas entidades e fortalece atividades esportivas voltadas à inclusão social, à formação de atletas, à educação e à promoção da saúde. Stefano Aguiar explica que a medida alcança organizações ligadas aos movimentos olímpico, paralímpico, clubístico e educacional.
23: A Câmara aprovou e enviou ao Senado o projeto que estabelece diretrizes para a política industrial, tecnológica e de comércio exterior do país. Reis. Antônio Doido, do MDB do Pará, apoia a matéria que prevê, entre outros pontos, metas para ampliar a produção, gerar empregos e reduzir desigualdades regionais.
25: Antônio Doido esclarece que o governo federal deverá apresentar essa política ao Congresso no primeiro ano de cada mandato presidencial. A proposta também determina a prestação de contas anual sobre o cumprimento das metas e os resultados das medidas adotadas.
23: Afonso Florense, do PT da Bahia, sugere a criação do Registro Nacional de Beneficiários Finais sob gestão da Receita Federal. A proposta obriga a identificação das pessoas físicas que realmente controlam ou lucram com empresas e fundos de investimento no país.
25: De acordo com Afonso Florense, o objetivo é acabar com o uso de laranjas em empresas de fachada. A medida, na avaliação do parlamentar, integra cadastros públicos para combater a lavagem de dinheiro, a sonegação fiscal e a infiltração do crime organizado na economia.
22: Educação.
23: A Comissão de Educação aprovou uma proposta que prevê punição mais rigorosa para quem discriminar pessoas com deficiência nas escolas. A reportagem é de Agui Pontes.
0: A Comissão de Educação da Câmara dos Deputados aprovou uma proposta que pune com mais rigor atos discriminatórios contra crianças nas escolas públicas e privadas. O projeto da deputada Samia Bonfim, do PSOL de São Paulo, prevê multa de 3 a 20 salários mínimos para o profissional envolvido. Segundo a relatora, a deputada Fernanda Melchiona, do PSOL do Rio Grande do Sul, a proposta se concentra principalmente em dar um nome para os tipos de violência e discriminação que uma criança, adulto ou adolescente com deficiência pode sofrer em um ambiente escolar. Eles seriam dificultar a matrícula, impedir ou inviabilizar a permanência na escola, excluir o aluno das atividades de lazer e cultura, negar profissional de apoio capacitado para atendimento da criança ou adolescente, negar a adaptação do currículo. Isso além das demais formas de discriminação previstas no Estatuto da Pessoa com Deficiência. Práticas de bullying e de abuso de autoridade também seriam punidas, segundo o texto aprovado. Pela Constituição, as escolas públicas ou privadas já são obrigadas a se adaptar às necessidades do estudante. No entanto, segundo Fernanda Melchiona, isso não impediu que famílias enfrentassem entraves para ter e manter acesso à educação para pessoas com deficiência.
1: A gente recebe esse relato de negativa de matrículas, a gente recebe o relato de falta de pessoal capacitado, a gente recebe o relato de exclusão desse aluno nas atividades, ou aluna nas atividades de cultura e lazer. Então, esses temas são claramente discriminatórios.
0: Segundo a proposta, outro ato previsto é a obrigatoriedade de formação continuada de professores e de equipes de suporte para receber estudantes com deficiência. A proposta está agora na Comissão de Finanças e Tributação. Deve seguir depois para a Comissão de Constituição e Justiça. Da Rádio Câmara de Brasília, Agui Pontes.
22: Segurança Pública.
25: Projeto de Átila Lira, do PP do Piauí, tipifica como crime o descumprimento de medidas cautelares alternativas à prisão. O texto pune com reclusão de 2 a 5 anos o infrator que, por exemplo, romper a tornozeleira eletrônica ou descumprir horários de recolhimento.
23: Átila Lira argumenta que a legislação atual deixa as forças de segurança sem respaldo para prender em flagrante quem desrespeita ordens judiciais. Ele argumenta que a criação de um crime autônomo garante a prisão imediata e fortalece a eficácia das decisões da justiça.
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22: Saúde.
25: Câmara analisa projeto que prevê treinamento de primeiros socorros para pais de recém-nascidos antes da alta hospitalar. O objetivo é evitar a morte de crianças, especialmente por engasgo, como informa o repórter Luiz Cláudio Canuto.
4: A Comissão de Saúde da Câmara dos Deputados aprovou o projeto que determina treinamento de primeiros socorros para pais ou responsáveis de recém-nascidos antes da alta hospitalar. O texto inclui no Estatuto da Criança e do Adolescente a obrigatoriedade de hospitais oferecerem orientação e treinamento para isso, com ênfase em manobras para desobstrução das vias aéreas. O texto original da deputada Camila Jara, do PT do Mato Grosso do Sul, obrigava o oferecimento de treinamento antes da alta. A relatora, a deputada Marussa Boldrin, do Republicanos de Goiás, dispensa a obrigação se os pais ou responsáveis tiverem sido capacitados para isso no pré-natal. O deputado Padre João, do PT de Minas Gerais, leu o parecer na Comissão de Saúde no lugar da relatora e afirma que pequenos objetos podem ser fatais.
5: O engasgo, né? Popularmente o engasgo, que é a obstrução das vias respiratórias, até por aleitamento, sobretudo mamadeira ou bico, ou pequenos alimentos. Os dados que só em 2024 tivemos 300 óbitos de crianças. E olha que com treinamento você salva essa vida. Isso aconteceu comigo recente, numa reunião, uma pessoa adulta, ao alimentar, estava na mesa do refeitório, engasgou com o alimento. Teve um colega que era também devidamente capacitado, salvou a pessoa. Quando ela torna obrigatório, é o momento que os pais estão empolgados com a criança, estão muito propícios a acolher esta formação e que de fato, como vimos, salva a vida.
4: Há cerca de 300 mortes de crianças com menos de um ano no país em 2024 por engasgo, são dados do Ministério da Saúde. A orientação é uma medida de proteção à vida e à saúde das crianças nos primeiros meses de vida, na opinião da relatora Marussa Boldrin. A proposta que determina treinamentos de primeiros socorros para pais ou responsáveis de recém-nascidos antes da alta hospitalar ainda precisa passar pelas comissões de Previdência, Assistência Social, Infância, Adolescência e Família e de Constituição e Justiça. Para virar lei, precisa ser aprovada pela Câmara e pelo Senado. Da Rádio Câmara de Brasília, Luiz Cláudio Canuto.
21: Agricultura.
23: Do PL do Rio Grande do Sul é contrário à portaria do Ministério da Agricultura que estabelece novas regras para a classificação e comercialização de morangos. Na visão do parlamentar, as exigências aumentam a burocracia e os custos para os produtores.
25: Marcelo Moraes argumenta que as regras podem provocar a rejeição de lotes e prejuízos, principalmente para pequenos e médios produtores. O deputado também alerta para possíveis impactos na oferta de morangos e nos preços ao consumidor.
23: André Abdon, do PP do Amapá, apoia projeto que suspende decreto do governo federal responsável por ampliar a estação ecológica de Taiamã, localizada nos municípios de Cáceres e Poconé, em Mato Grosso. Com a mudança, a unidade de conservação passou a ter cerca de 68 mil hectares.
25: André Abdon considera que a ampliação precisa ser revista diante dos impactos sobre propriedades rurais e atividades de pecuaristas e pescadores. A justificativa do projeto também questiona o processo de consulta pública realizado antes da edição do decreto do executivo.
21: Previdência.
23: Aline Gurgel, do União do Amapá, defende o projeto que regulamenta a aposentadoria especial dos agentes comunitários de saúde e dos agentes de combate às endemias. A proposta prevê aposentadoria a partir dos 50 anos para mulheres e 52 para homens, com pelo menos 20 anos de atividade na função.
25: O projeto também permite a aposentadoria com 15 anos de atuação como agente, somados a 10 anos de contribuição em outra atividade. Aline Gurgel lembra ainda que a proposta garante que o benefício seja integral e tenha os mesmos reajustes dos salários dos profissionais que estão na ativa.
21: Trabalho.
23: A comissão Comissão de Constituição e Justiça aprovou uma proposta que integra servidores de ex-territórios à União. A repórter Paula Bittar acompanhou a votação.
6: A Comissão de Constituição e Justiça da Câmara aprovou uma proposta que permite que agentes públicos dos ex-territórios do Amapá, de Rondônia e de Roraima optem por receber remuneração da União. A medida alcança servidores da ativa e aposentados. Para ter esse direito, o agente público deverá ter trabalhado no território ou mantido vínculo com a administração pública local até 10 anos após a transformação do território em estado. A proposta também pode aumentar a remuneração de algumas categorias, como policiais e bombeiros militares. De acordo com o relator na CCJ, deputado Acácio Favacho, do MDB do Amapá, o texto mostra-se compatível com os princípios constitucionais que asseguram segurança jurídica, tratamento isonômico entre servidores públicos e valorização do serviço público.
8: A ampliação do período de enquadramento para os 10 primeiros anos de criação dos estados mostra-se compatível com a própria lógica da Constituição de transição administrativa adotada pela União no processo de consolidação federativa dessas unidades federadas.
6: Rondônia foi transformada em estado em 1981. A União pagou a folha salarial local durante 10 anos após essa mudança. Amapá e Roraima foram transformados em estados pela Constituição de 1988. Nesses casos, o período de transição foi de apenas 5 anos. Poderão integrar o quadro em extinção da União servidores públicos federais e municipais e policiais que trabalhavam nos ex-territórios até a transformação em estado. Servidores admitidos pelo Amapá e por Roraima até outubro de 1998, servidores admitidos por Rondônia até dezembro de 1991 e pessoas que mantiveram relação de trabalho efetiva ou não com a administração pública dos ex-territórios, estados ou municípios. O agente público deverá ser enquadrado no cargo ou emprego de origem ou em outro equivalente. Nos casos de desvio de função, o enquadramento poderá ocorrer em cargo equivalente às atividades efetivamente exercidas. Para isso, a pessoa deverá comprovar a escolaridade ou a habilitação exigida à época. O texto também garante o pagamento das gratificações e outros valores relacionados ao cargo ou emprego em que o servidor for enquadrado. Os servidores continuarão trabalhando para os estados ou municípios até serem aproveitados por um órgão federal. Nesse período, o estado ou município não terá custo com essa cessão. A proposta estabelece que soldos adicionais, benefícios, indenizações, vantagens e demais direitos remuneratórios dos policiais e bombeiros militares dos ex-territórios do Amapá, de Roraima e de Rondônia, incorporados ao quadro em extinção da União, não poderão ser inferiores aos pagos aos policiais e bombeiros militares do Distrito Federal. Essa regra vale para militares da ativa, reformados, da reserva remunerada e pensionistas. O deputado Dorinaldo Malafaia, do PDT do Amapá, considerou que a proposta retira servidores de um limbo jurídico.
9: A transição que se fez de território para estado, infelizmente, não cumpriu um papel importante, que foi valorizar e acolher esses servidores do ex-território que ficaram no limbo jurídico, que ficaram para trás, que tiveram perdas sociais, econômicas e que, portanto, essa emenda parlamentar, ela possibilita essa correção.
6: A deputada Silvia Cristina, do PP de Rondônia, também defendeu que a PEC faz justiça.
10: Nós não falamos simplesmente de uma questão administrativa ou remuneratória. Nós estamos falando de uma história de reconhecimento e, acima de tudo, de justiça. Nós estamos falando de homens e mulheres, trabalhadores, que trabalharam para uma construção de todos esses estados, que prestaram serviços políticos justamente durante um período de profunda transformação institucional, quando deixamos de ser território federal e passamos à condição de estado.
6: A análise da admissibilidade pela CCJ é apenas o primeiro passo na Câmara. Agora, a proposta ainda precisa passar por uma comissão especial e pelo plenário em 2 turnos de votação. Como veio do Senado, caso não seja modificada pelos deputados, segue então a promulgação. Da Rádio Câmara de Brasília, Paula Bittar.
25: A falta de profissionais qualificados em pequenos municípios motivou a apresentação de projeto de Emidinho Madeira, do PL de Minas Gerais. A proposta permite, em situações excepcionais, que servidores públicos sejam pagos com recursos de parcerias firmadas com organizações da sociedade civil.
11: O projeto exige que não haja conflito de horários entre as atribuições do cargo público e as atividades desempenhadas no âmbito da parceria. Emidinho Madeira avalia que a proibição atual dificulta a execução de serviços de saúde, educação e assistência em cidades com pouca mão de obra especializada.
25: A formalização e o incentivo à garimpagem artesanal no Médio Jequitinhonha, em Minas Gerais, é o objetivo de projeto de Gilberto Abramo, do Republicanos. A ideia é priorizar os donos de terras e as cooperativas da região na hora de pedir a autorização para garimpar em terrenos pequenos de até 15 hectares.
11: Gilberto Abramo entende que desburocratizar a regularização é essencial para movimentar a economia e tirar trabalhadores da informalidade. Segundo ele, a medida exige respeito às questões ambientais, promovendo a recuperação de terrenos degradados e o uso de técnicas mais sustentáveis.
25: Termina agora o Jornal Câmara dos Deputados, produzido pela Rádio Câmara, com trabalhos técnicos de Wellington Teles e apresentação de Val Monteiro e Luciana Vieira. Uma boa noite para você.
11: A Voz do Brasil volta na segunda-feira. Boa noite e bom fim de semana.
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9: 10 e 5.
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0: 17.
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1: Olá, meninos e meninas, senhoras e senhores, estamos chegando. Como é que foi a sua sexta-feira? Como é que foi seu dia? Final de semana tá na área. A partir de agora tem um pai vindo rádio para te fazer companhia em 2 horas, né? A partir de agora tem 30h, sou o melhor da moda, aquela para relaxar e, claro, para matar a saudade também das clássicas da música sertaneja aqui no seu rádio. Para você que curte a nossa programação através do 88.9, para você que está ouvindo também através do 90.9, galera que curte também através do 98.9, 102.3 e também através da internet, né? TopFM.top. A partir de agora, bora fazer barulho aqui no seu fim de noite. A partir de agora tem Wesley Paiva, o pai vindo rádio. Eita, pega! Bora começar!
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1: E já começamos assim a nossa parada de hoje aqui, ó. É sexta-feira, começa no final de semana. Vestido de seda, Teodoro e Sampaio pra arregaçar com tudo. A sua noite de sexta-feira. Sejam todos muito bem-vindos. Uma excelente noite a você. Bora, aumenta o som aí.

0: ministro da Top vestido de seda, Teodoro e Sampaio, começando muito bem o fim de noite desta sexta-feira. E aí, tudo top com você? Um ótimo final de semana.
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0: Agora na sequência tem Meu Eu em Você com Vitor e Léo.
2: Essa canção fala de um exemplo de como se deve ser um amor entre duas pessoas, em que essas duas pessoas acabam sendo tudo uma para outra. E o mundo precisa de relacionamentos assim. É preciso você se entregar completamente.

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1: 10:24.
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3: 10:26.

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1: Muito bem, é sexta-feira gostosa, comecinho do final de semana, onde você anda? Tá descansando, já tá se preparando pra ir dormir, ou você tá trabalhando assim como o pai vindo rádio? Ó, tô no Insta pra gente poder trocar uma ideia, siga aí pra você ficar sempre muito bem informado sobre as novidades aqui do rádio, sobre também o dia a dia, o cotidiano do pai vinha, né? Tamo junto, misturado, pai vinha do rádio, aí no Insta, tá
0: valendo? 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
1: Bora, dando sequência à nossa programação musical, agora tem Estrada da Vida. A interpretação de Edson e Hudson aqui na parada mais gostosa do rádio. Uma excelente noite pra você. Fique à vontade. Tamo junto. Ótima sexta. Bora, pode.

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1: Bora lá, sequência tem Ed Brito e Samuel aqui na parada mais gostosa do rádio Mato Grossense, com a participação do Di Paulo e Paulino. Salve som, DJ.

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7: 10h45.
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8: Bora abrir mais uma sequência musical aqui no seu fim de noite especial de sexta-feira. Agradecendo a companhia, a audiência, onde quer que você esteja, na capital, no interior, você que não está no Mato Grosso do Sul, mas está curtindo a programação aí através do nosso aplicativo. Muito obrigado pela sua audiência, pela sua companhia.
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8: As mineirinhas. Abre mais uma sequência musical. Eu duvido se aumentar o sonho. Bora, ótima sexta, excelente final de semana.

Mineirinhas, essa música é uma delícia de ouvir, fala a verdade. Eu duvido. Começando muito bem, mais uma sequência musical aqui no seu fim de noite, nesta sexta-feira gostosa, começando o final de semana. Ei, coisa boa é ter a sua companhia. Bora juntos até a meia-noite, tocando só essas aqui, só as relíquias da música sertaneja pra matar a saudade e, claro, pra você relaxar, né? Bora! 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E agora tem capa de revista com Gilberto e Gilmar. Boa noite pra você.

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5: 11:03.
6: Esse é todo mundo curtindo através do 88.9, Campo Grande, Cidrolândia, Jaraguari, Bandeirantes, galera que curte a nossa programação em Dois Irmãos do Buriti, Terenos, rapaziada do Indo Brasil, como é que vocês estão aí? Agradecendo a companhia, a audiência também de quem está acompanhando através do 98.9, região sul do estado. Alô, galera de Fátima do Sul, Glória de Dourados, Deodápolis, Juti, Jati, Grande Dourado, todo mundo curtindo a nossa programação aí na região sul do Mato Grosso do Sul, né? Também uma ótima noite a você que está acompanhando a nossa programação agora através do 102.3, Caracol, Porto Mutinho, Bela Vista, Antônio João, Jardim, Guialopes da Laguna, Bonito, tá todo mundo curtindo a programação também na região norte do estado, aonde Mato Grosso do Sul, alô Camapuã 90.9, alô Bandeirante, São Gabriel do Oeste, rapaziada que curte também na Pontinha do Coxo, galera de Paraíso das Águas, todo mundo na cidade, na chácara, sítios, fazendas, onde quer que você esteja, nas rodovias estaduais e federais do Mato Grosso do Sul, você que tá dando uma carona pro Wesley Paiva, os motoras de aplicativo também estão sempre trabalhando e curtindo a programação aqui da Top FM, os entregadores, você que está no seu comércio, você que já está descansando, todo mundo, boa noite, ótima sexta-feira e desde já um excelente final de semana. Bora com a música.
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6: Amado Batista, abre a nossa última hora aqui no fim de noite desta sexta-feira. É o último programa da semana também, né? Amar, amar. Canta aí, Amadão.

0: Batista abrindo a nossa última hora desta sexta-feira maravilhosa. Tá gostoso ouvir o fim de noite? Galera dos aplicativos, abraço pra vocês, obrigado pela companhia, pela audiência nessa noite especial, comecinho do final de semana. É Wesley Paiva, de segunda a sexta, aqui no fim de noite, das 10 à meia-noite, né? É a nossa última hora, bora com bora.
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0: E agora tem Bruno e Marrone.

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10: 11:24.

Rose Brito e Samuel aqui no seu fim de luz. Rede Top FM, chegando cada dia mais longe, né? Eu sou Wesley Paiva, dormindo cada vez mais tarde. Mas amanhã, sabadão, eu vou pescar. E aí, vamos? Tá pronto? Top FM. Bora, meninos e meninas, se

0: Notícias, tentei te esquecer. Meu Deus do céu, só moda bruta aqui no seu fim de noite, né? Olha, gente, já vamos entrar nos últimos 30 minutos do fim de noite desta sexta-feira. Eu quero falar pra você, vem aí o sabadão premiado aqui na Rede Top FM. Um sabadão com muitos prêmios pra você. De 30 em 30 minutos a gente vai sortear um prêmio. Só pra ouvintes tops, tá bom? Então prepare-se, vem aí, sabadão premiado com o Pai Vendo Rádio aqui na Rede Top FM. Bora!
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8: 11:43.
9: Depois tem Leonardo, Sublime Renúncia, Transar Solidão, Rick Renner. São as últimas de hoje.

noite termina por aqui. Amanhã Wesley Paiva espera por você por mais 2 horas de boa música e companhia. Boa noite.

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3: Meia-noite 2.
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2: 2 horas.
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0: estamos chegando.
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0: Ô, compadre, comadre, estamos chegando aqui no Clube do Caipirão, defendendo as tradições culturais de nossa terra com grandes sucessos do nosso cancioneiro. Muita música, alegria pra você, que é o melhor ouvinte do mundo. Vamos que vamos!
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0: A sonoplastia do meu irmão, companheiro Zé Luquinha, assessoria e produção da dona Juju. Juntos nós vamos reviver um passado tão vivo e presente na história e na memória de cada um de nós amantes da música sertaneja. Com a proteção de Deus, estamos chegando!

0: Clube do Caipirão, despertando você para mais um dia. Opa, que maravilha! Mais uma vez, seja muito bem-vindo, compadre, bem-vinda, comadre, ao nosso Clube do Caipirão, edição especial sempre junto com você. A Juju já foi ajeitar um cafezinho pra nós, o Luquinha tá ali separando mais umas modas, e nós vamos juntos recordando os grandes momentos da nossa música sertaneja e a moda por aqui não para.
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0: Ótimo sábado, bom dia!

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1: E o nosso programa tem como objetivo preservar a cultura caipira e a nossa música sertaneja raiz. Por isso, nós temos alguns parceiros que gostam do nosso projeto e nos dão um apoio cultural para continuarmos firmes nessa jornada.
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1: Nosso Clube do Caipirão está no ar desde 2008, defendendo a viola, a cultura, as tradições de nossa terra, sempre mantendo firme o melhor do nosso cancioneiro rural e da música tradicional, trazendo desde as raridades, as pioneiras da nossa canção, até mesmo as músicas mais novas, mas sempre dentro do estilão, do sertanejo raiz, tradicional e romântico. 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

0: 13/19.
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0: Muito bom dia pra você, meu compadre, companheiro, minha comadre, grande amiga. Final de madrugada, começo de manhã. Tamo aqui no Pé do Oito com o nosso Clube do Caipirão na Top FM. Tô feliz, tô na Top.
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0: É o Clube do Caipirão defendendo a viola caipira, as tradições de nossa terra. Bom dia pra você que tá chegando agora, você que já vem com a gente, seja muito bem-vindo. Tem muita moda boa pra gente ouvir.
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0: Agora no jeito, escolta de Vagalume, Sérgio Reis e Filhos.

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1: Clube do Caipirão. Continue aqui. Você está muito bem. Um abraço, Lorival. Um abraço, Lourenço.

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2: Vamos cuidar do nosso meio ambiente.
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2: Valeu, Wilson Sartori, pelas dicas. É isso aí, vamos cuidar do meio em que vivemos, vamos cuidar do nosso meio ambiente.
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2: Toca mais uma, companheiro.

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3: 2:36.
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0: Ótima madrugada pra você, bom dia, com muita moda boa e alegria, é o Mato Grosso do Sul em festa, aqui na Top FM com o nosso Clube do Caipirão.
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0: Já estamos de volta com o Clube do Caipirão, maior programa sertanejo raiz do rádio.
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0: Na ponta da agulha, craveiro e cravinho e o franguinho na panela.

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Bom dia!

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2: Já já tem mais sucesso, se liga na programação.
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3: 2:56.
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4: Top FM, Rede Top FM de rádio para todo o nosso Mato Grosso do Sul, direto de Campo Grande, a capital morena, em 88,9, para a região de Camapuã em 90,9 e em Caracol 102,3. É o Clube do Caipirão aqui na Top. Tô feliz, tô na Top.
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4: Ó, nós travês aqui defendendo a viola caipira, as tradições de nossa terra aqui no Clube do Caipirão. É só modão.
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4: Vamos ouvir clássica moda de 1969 com Tião Carreiro e Pardinho, Golpe de Mestre.

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1: Aqui só toca modão, grande sucesso, a gente ouviu, ainda tem muita música boa pra gente curtir.
2: Olha pra vocês tudo.
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1: Agora junto com a FAESP, Federação da Agricultura e Pecuária do Estado de São Paulo, Senar, Serviço Nacional de Aprendizagem Rural e sindicatos rurais, deixando você logo cedo muito bem informado. Santa Cruz do Rio Pardo, no interior de São Paulo, foi palco na última semana da abertura nacional do plantio de soja, safra 2026-2027. Promovido pela AproSoja Brasil, em parceria com a AproSoja São Paulo e apoio do Sindicato Rural e da Prefeitura, o encontro reuniu mais de 2.000 produtores, além de pesquisadores, autoridades, estudantes e lideranças do agronegócio. No cenário nacional, a evolução é significativa. A produção brasileira de soja passou de aproximadamente 95,6 milhões de toneladas na safra 2015-2016 para 180,4 milhões de toneladas em 2025-2026. Crescimento próximo de 89% em uma década. Somente na última safra, a área brasileira destinada à soja avançou 2,7% e a produção cresceu 5,2%, atingindo maior volume da série histórica da Conab. As exportações são projetadas em recorde de 116,2 milhões de toneladas. Para mais informações, relatório completo e outros dados do Agro Paulista, acesse o site faespsenar.com.br. É o informativo do Agro, junto com a FAESP, Senar e sindicatos rurais, deixando você logo cedo muito bem informado aqui no Clube do Caipirão.
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0: barranca do dia já vai se aprumando, é final de madrugada aqui no Mato Grosso do Sul, só alegria com o nosso Clube do Caipirão, aqui na Top FM, tô feliz, tô na top.
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0: Como é bom estar contigo em mais um amanhecer do nosso interior, aqui no Clube do Caipirão, abrindo o baú da música sertaneja.
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0: Agora no jeito, Goiânia e Paranaense, meu recanto, meu paraíso.

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0: Vamos recordar mais um sucesso?

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0: abraço aos amigos do agro, né? O agro em peso aqui no nosso estadão do Mato Grosso do Sul, pessoal na capital morena, muita gente já no pé do 8, acompanhando a nossa programação, gratidão imensa, tô feliz, tô na top.
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0: É o Clube do Caipirão pelo rádio, pela internet, o negócio é defender as tradições de nossa terra com as músicas que marcaram época. Bom dia!
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0: A moda de viola, música do Nhô Chico, com Dino Franco e Moura aí gravando a interpretação de Minha Mensagem.

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2: 3:45.
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2: 3:55.

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3: 4:23.

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2: 4:41.

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4: 4:42.

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2: 5 e 1.

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2: 5 e 4.
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3: Gente, oi, maestro! Sempre de bem com a vida, estamos de volta, né? Depois de mais de 8 dias. Olha de bem com a vida nesta manhã gostosa de sabadão. Bom dia pra todos vocês, obrigado pela sintonia, tá bom?
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você não é herói, é, gente. Olha a direção artística, meu amigo Marcos Rondão. Direção geral, meu grande patrão do pé quente, Tony Wênimo, de bem com a vida. A partir de agora, então, estamos chegando com o Tropa Sertanejo, tá bom, gente? Pra você que, que nos ouve através da 102,3 em Caracol, também para 90, pela 90, né? 9 também em Camapuã, tá bom? 98,9 também em Glória de Dourados, Campo Grande, 88,9 a Top FM, a rede de rádio.

0: Gostoso demais!
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0: dia, gente. Vamos lá, então. Agora são 5 horas e 14 minutos. Bom dia, Mato Grosso do Sul.
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0: Bom dia aí pra Camapuã, também Glória de Dourados. Bom dia pra Campo Grande. Bom dia pra Caracol. Alô, JTI. Bom dia especial do Paulistia, tá bom, gente? Começando de bem com a vida aí pra todo o Mato Grosso do Sul. É o programa Top Sertanejo aqui não Pica-Pau.
2: Oi, Paulistia.
0: Bom dia.
2: Bom dia, tô feliz, tô na top.
0: Cê também tá bom?
2: Bom dia para os ouvintes top, Hilário Santos da Chaca Difícil Acesso.
0: Opa,
2: Tre. Como ele toca pra nós aí a música do Menino da Porteira.
0: Menino da Porteira. Vamos tocar pra você.
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0: Vamos lá, então.

0: Sérgio Reis, menino da porteira, né? Que modão bonito demais da conta, hein? Sempre de bem, maestro, o programa Top Sertanejo, tá bom? Manda o seu áudio pra mim, 9218-8550.
1: Oi, Paulistinha.
0: Já toquei, rapaz. É, deixa eu ver quem é a próxima.
2: Bom dia, Paulistinha, tudo bem?
0: Você tá bom?
2: Rafinha Medeiros de Glórias e Dourados.
0: Tudo bem, dona
2: Essa
0: Rafinha?
2: Música aí, A Maior Saudade, com Henrique e Juliano. Uhum. Essa música eu quero oferecer pra toda a minha família Medeiros, pra todos os ouvintes da rádio, uhum, e pra vocês aí também.
0: Tá bom, obrigado.
2: Bom dia e muito obrigado.
0: Valeu, bom dia pra vocês também aí, tá bom?
2: Tô feliz.
0: Olha, na sequência vem o João Emerson, Henrique e Juliano, né? Amigos da minha saudade, é isso? Vamos lá?

0: mais gente, vamos lá, agora são 5h20, eu vou faturando, eu volto na sequência, segura aí, maestro.
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5: Vamos lá, gente. 8:24. Olha, gente, pra todo Mato Grosso do Sul, é o programa Top Sertanejo, tá bom? Oi! Alô, Campo Grande, vamos acordar, Mato Grosso do Sul. Olha, pra você que tá em casa, no seu trabalho, meu muito obrigado pela sua sintonia. Aqui não, bem-te-vindo, peito amarelo.

0: Vamos lá, gente, agora são 5:39, né? Olha, vimos aí Canarinho Prisioneiro, né? Chico Rei Paraná. Agora 5:40 da manhã, o meu bom dia especial para todo o Mato Grosso do Sul. Eu, Paulistinha, vou com você até as 8 horas da manhã, com Top Sertanejo, tá bom?
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0: Manda o seu áudio pro Paulistinha. Eu vou do intervalo comercial, aí eu volto na sequência. Segura aí.
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6: 5:45.

0: vamos lá, gente. Oi, maestro, maestro Oscar, é. Se bem com a vida.
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0: Olha, a gente vai mandando o seu áudio, tá bom? Agora são 5 horas e 48, né? Olha, 9218-8550, tá bom? Manda seu áudio pra gente aí, solicitando a sua música em qualquer lugar do Mato Grosso do Sul. Eu vou te atender, com certeza, ouvir, tocar a sua música, né? E com certeza colocar você no ar aí, pra você ouvir a sua voz, pra você ficar famoso demais. Que não, mundo velho. Vamos vivendo aí uma manhã gostosa de sabadão, né? Clima gostoso em todo o Mato Grosso do Sul.

Vamos lá, gente, amanheceu o dia, o céu clareou, manhã gostosa de sabadão, né? Olha, 92188550, para você mandar o seu áudio. Automaticamente você já vai estar participando do sorteio, os sorteios, né? Que tem na programação da Top FM 88,9, 24 horas no ar de bem com a vida, é claro, né, maestro? Oi! Ouvimos aí com Mississippi, Alex Swear. Essa vai pros apaixonados desta manhã gostosa de sabadão. Alô, meus amigos frentistas de posto de combustível. Um bom dia para todos vocês.

0: agora 5:56, o meu bom dia. Mandar aquele bom dia especial a todos meus amigos ouvintes participando com o Paulistinha, né? Nesta manhã gostosa de sabadão. Clima gostoso, dia 3 de outubro, o bicho vai pegar amanhã. Oi, mundo velho sem porteira.
1: Bom dia.
0: Você tá bom?
1: Estou na
0: festa. Opa, que maravilha.
1: Ótimo trabalho pra você.
0: Tá certo, obrigado, meu irmão.
1: Você, sua família.
0: Muito obrigado,
1: tá? Alegria, pra celebrar mais aqui um sábado, um domingo.
0: Verdade, né?
1: Jardim da Moca.
0: Jardim da Moca.
1: Alô pra mim, minha esposa Liane, tomando um cafezinho.
0: Que maravilha, hein?
1: Já tô trabalhando com você.
0: Verdade.
1: Foi sorteado aí, você me manda mensagem.
0: Tudo bem, automaticamente.
1: Não tem rádio pra levar lá no serviço.
0: Você não tem rádio, eu, cara?
1: Se puder papo pra nós aí.
0: Vamos providenciar um rato seu, velho.
1: Tem das antigas.
0: Leonardo, vamos tocar então pra você, tá bom?
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0: Olha na voz do Leandro, mas o Leonardo matou de saudade. Não aprendi a dizer adeus.

0: em Campo Grande, né? Agora são pontualmente 6 horas da manhã e vou faturando daqui a pouquinho, eu volto na sequência atendendo os pedidos, tá bom? E já colocando vocês no ar pra falar com o Paulistinha. Segura aí!
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0: Agora 6:01, rapaz. Amanhã não vai ter lei seca. Isso vai dar um problema, velho.
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9: 6:04.

0: rapaz, é. Agora 6:08 em Campo Grande do Mato Grosso do Sul. Meu bom dia especial pra todos vocês, tá bom? Vamos aí ouvir os nossos amigos ouvintes participando com o Paulistinha. Vamos para mais uma participação. Alô, bom dia, bom dia. Quem fala?
1: Bom dia, Paulistinha.
0: Bom dia.
1: Estou feliz, estou na top.
0: Opa, Paulistinha, tá bom?
1: Ninguém respondeu ainda para mim. Vai ter bafômetro amanhã, na hora de votar? Só que você chegar na porta, quero votar. Faz bafo primeiro.
0: Coitado dos mesários.
1: Estou na top.
0: Coitado dos mesários. Boa pergunta, hein, Robinhos? Ai, ai, ai. Meu amigo Hélio Salles, já pensou? Ai, ai, ai, cara!

0: saudade de você, rapaz.
1: Bom dia, Paulistinho.
0: Bom dia, Paulistinho.
1: São Júlio, falando certinho do Pix.
0: Você tá bom?
1: Tô feliz, tô na top.
0: Opa, beleza, que maravilha. Você tinha sumido, rapaz.
1: São Júlio, tô vindo aqui a top FM.
0: Por que você sumiu?
1: Feliz, tô na top, tá pouco chiando.
0: Tá chiando?
1: Tô lá, topa de Glória Dourada, tá chiando de Glória Dourada, tá chiando.
0: Tá chiando.
1: Tá chiando, ela. Beleza?
0: Valeu.
1: Vanderlei, certamente, São Júlio.
0: Obrigado, Vanderlei, gente boa, né, rapaz? Esse é meu... Esse é o meu ouvinte do mundo, né?
1: Paulistinho, né?
0: Aham.
1: Beleza, Paulistinho.
0: Beleza.
1: Aí vai lá depois aí.
0: Quando eu vou tocar?
1: A Rádio Glória Dourada tá chiando. Beleza?
0: Tá chiando, Glória Dourados.
1: Beleza.
0: O Paulistinho tá rouco, rapaz. O Bocão tá aqui não. Valeu, valeu. Tchau, tchau, Vanderlei. Tchau, Gaguinho. Tchau. Valeu, obrigado. Boa certa amanhã, viu? Tchau. Ah, esse é meu brother, né, rapaz? Fazia tempo que ele não participava aqui no Top Sertanejo.
2: Ô, Paulistinho, se tiver o Balfones, o Lula não vota, então, né? Pode votar, né?
0: Rapaz, vai dar tanto pano pra manga, viu? Ai, ai, ai. Vamos lá, mais uma participação. Alô, bom dia.
3: Bom dia, paizinha, bom dia.
0: Como é que é o negócio? Rapaz, o pai deve estar longe, viu, pai? O patrão deu férias pra ele ontem e hoje. Hoje pra diante, né? Ai, ai, o pai vinha. Não sabe, vai até justificar na beira do rio. Ai, ai, vamos deixar você falar, fala, vai.
3: Um final de semana abençoado pra nós. Aqui é Claudimar da Nova Campo Grande.
0: Ô, Claudimar.
3: Tem que ser sortido do Pix aí, fazer um favor.
0: Valeu, Claudimar, aqui é o Paulistinha, tá
3: tchau,
0: bom?
3: Obrigado.
0: Valeu, um abraço pra você, meu irmão. Vamos lá para mais uma participação. Produção, manda para nós aqui. Alô, bom dia.
4: Bom dia, Paulistinho.
0: Bom dia. Você tá bom?
4: Um sábado maravilhoso para todos nós.
0: Um abraço, né?
4: Pessoal da ARS Marmes 10 Burger.
0: Opa, que
4: Badu,
0: maravilha.
4: Alina, Gustavo, Guilherme, Mariana.
0: Olha, todo mundo
4: grande
0: aí.
4: Grande abraço. Ótimo dia.
0: Valeu para você também. Um grande abraço, viu, Anderson? Olha, tem mais uma participação aqui. Alô, bom dia.
5: Bom dia, Paulistinha. Um ótimo final de semana, abençoado por Deus, por Senhor, toda a sua equipe, toda a sua família.
0: Pra você também.
5: Jesus do Calva 2. Bota no sorteio desse Pix aí, fazendo favor. Só põe Renan e Raí, qualquer um deles, por gentileza. Olha meu áudio, por favor.
0: Olha o seu áudio, já coloquei você no áudio.

0: Já coloquei você no áudio. Ai, ai, ai, tá bom, né? Vamos lá, gente, tem mais uma participação por aqui. Alô, alô, Clodimar, né? Clodimar, bom dia pra você, tá bom, meu irmão? Beleza, um forte abraço pra você aí, tá? Sucesso, meu irmãozinho.
1: Bom dia, Paulistinha. Bom dia. Luiz Fabiano, motorista, levando a gurizada pra DM pra trabalhar.
0: Opa!
1: Vamos na radar e escutando a melhor rádio do Brasil, Top FM. Me coloque no sorteio e me coloca aquela música que tá na agulha da vitória pra nós escutar.
0: Deixa eu ter mais uma participação aqui. É o. Deixa eu ver aqui o nome. Ah, tá, tá aqui. Alô, bom dia.
2: Bom dia, Paulinho. Tá...
0: Ô, Everson, tá bom?
2: Um ótimo semana a todos aí.
0: Ô, meu irmão, pra você também. Esse é o irmão do nosso amigo Edson Lima, né? Gente boa, gente nossa. Deixa eu ver, tem mais uma participação por aqui. Só vale. Só vale áudio? É, só vale áudio. Não, pode mandar por escrito também, tá bom? Pode mandar por escrito também. Tem problema não. Aqui nós vamos atender.

0: Vamos lá então para mais uma participação. Alô, alô, bom dia.
1: Bom dia, nobre locutor.
0: Você tá bom?
1: Estamos na audiência aqui no,
0: é o Dilton?
1: No Monte Castelo. É o
0: Dilton?
1: É o Dilton aqui do Monte Castelo.
0: Opa, você tá bom, Dilton?
1: E vê se você consegue tocar pra nós uma do Lourenço Lourival aí.
0: Lourenço Lourival.
1: Vera Velha.
0: Tranquilo? Lourenço, tá certo.
1: Bom dia pra você. Muita saúde e muita paz.
0: Valeu, meu
1: irmão. Parabéns pelo seu trabalho.
0: Obrigado, viu?
1: Fique com Deus aí. Obrigado.
0: Valeu.
1: Bom dia, nobre locutor.
0: Opa, de novo? Repetiu, né?
1: Estamos na audiência aqui no Monte Castelo. É o Dilton aqui do Monte Castelo. E vê se você consegue tocar pra nós uma do Lourenço Lourival aí. Ponteira Velha. Tranquilo?
0: Tá certo.
1: Bom dia pra você. Muita saúde e muita paz.
0: Muita saúde e muito
1: parabéns pelo seu trabalho.
0: Valeu, valeu.
1: Fique com Deus aí.
0: Valeu.
1: Obrigado.
0: Valeu, tchau, tchau. Valeu, obrigado, hein? Olha, tem mais uma participação. Deixa eu ver quem fala com o Paulistinho. Alô, bom dia.
2: Bom dia, meu amigo Paulistinho.
0: Você tá bom?
2: Deus abençoe o nosso sábado. Seja maravilhoso a todas as pessoas que estão ouvindo teu programa. Paulistinho, é Lúcia aqui do Ipiranga. Toca aí pro meu esposo que ele ama demais. Amado Batista, Folha Seca.
0: Folha Seca.
2: Chegou de viagem ontem, que ele trabalha fora. E tô muito feliz por ele estar em casa. Bom dia pra todos.
0: Valeu. Olha, tem mais uma participação aqui, deixa eu me ver quem fala com o Paulistinha também nesta manhã gostosa de sabadão, né? Clima gostoso, deixa eu me ver. Alô, bom dia.
3: Bom dia, Paulistinha.
0: Opa, você tá bom?
3: Cláudio Calça Elétrica.
0: Opa, Cláudio.
3: Pra nós aí, fazendo um favor, José Rico, Candinheiro.
0: Milionário José Rico, né?
3: Top.
0: Tá bom, beleza. Valeu, Claudião. Grande abraço. Deixa eu ver, tem mais uma participação
4: bom
0: aqui.
4: Bom dia, Paulistão.
0: Bom dia.
4: Como é que tá você?
0: Bom, 100%.
4: Estamos aqui do Aguão, é o Antônio da Serrilha.
0: Ô, rapaz, do Aguão, né?
4: Se possível, toca pra nós com o Tião Carreiro, Estrada da Saudade.
0: Estrada da Saudade, vem pro próximo ao Civil aí, né? Beleza. Vamos lá, então, também mais participação. Vamos atender o pessoal aqui rapidamente, pelo motivo de nós, senão não vai dar tempo, né? Vamos lá, então, vamos atender aqui mais uns ouvintes aqui. É, deixa eu ver, rapaz, tem muito, né, rapaz? Olha aí, o Gaguinho voltou de novo. A dona Elizabeth também. Alô, bom dia, Elizabeth, você tá bom?
5: Bom dia, Paulistinha.
0: Bom dia.
5: Elizabeth, motorista aplicativo. Um dia abençoado pra nós, um bom final de semana. Vocês coloquem aí no sorteio, hein? Tô feliz, tá, tô na top.
0: Valeu, valeu, valeu. Vamos lá, tem mais uma participação aqui. Alô, bom dia.
6: Bom dia, João Rocha, Borracheira, Nova Lima.
0: Você tá
6: vamos dando, aí, vamos aí. De frente.
0: Tá certo.
6: Um abraço pra todos.
0: Valeu, valeu.
6: Bom dia, Paulicinha, que é o Osmildo Borracheiro.
0: Agora sim, corrigiu.
6: Bom dia pra você.
0: Valeu,
6: bom pra vocês aí, um abraço.
0: Valeu, Deus abençoe.
6: Vamos de frente, vamos trabalhar.
0: Tá certo, valeu, então, um grande abraço pra vocês aí. Deixa eu me ver, tem mais uma participação aqui.
7: Bom dia, Paulicinha.
0: Bom dia.
7: Você está, meu amigo?
0: Bom, 100%.
7: Jesus Cristo te abençoe, te cubra com o manto sagrado, sempre.
0: Amém.
7: Dá um abraço aí no Marrom, no Bocão, em todos por aí, tá?
0: Beleza.
7: Grandes amigos que nós fizemos aqui. E outras emissoras, as todas irmãs.
0: Tá certo.
7: Que eles trabalhavam aí.
0: Tá certo.
7: Um grande abraço. Toda top, tô feliz.
0: Valeu! Valeu! Olha, tem mais uma aqui, participação aqui do Paulistinha, né?

0: 992188550, tá bom? Manda seu áudio pra gente. Tá certo? Até as 8 horas da manhã tem o programa Top Sertanejo com Paulo Chia. 24 horas no ar aí na programação da Top FM, né? Com certeza, e sempre de bem com a vida, você vai mandando o seu áudio através do 9218-8550. É o programa Top Sertanejo de Bem com a Vida, todos os sábados e aos domingos. Comigo, Paulistinha, sempre de bem, maestro Oscar.
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0: É, gente, que maravilha.
2: Vamos, Paulistinha, oi. Tá com
0: uma dambra na... Vamos tocar daqui a pouco. Ai, ai, ai, ai. Você é minha neta, né, rapaz? Olha, vamos lá então, gente. Agora são 6:18, 6:18. Alô, meu amigo Gosnei, gente boa, né, rapaz? Incrível, né, rapaz? Não atende telefone, barbaridade. Tá bom, quem canta pra gente é o saudoso Rick. A dupla Rick de Renner, né? Mãe. Alô, Vanderlei do Itamaracá, essa vai para todos os seus familiares, tá bom? Os seus filhos, a sua esposa, dona Cida.

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5: 6:24.

0: Olha, a menina da aldeia, Lourenço e Lorival, atendendo os pedidos aí, né? Vamos tocar a outra, porque essa que tava aqui na programação, viu, ouvinte? De bem, maestro, maestro! Oi, Campo Grande, né?
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0: Fala, moça!
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0: Valeu!

gente, agora 6h32, maestro. Bora, maestro Oscar. Olha, na sequência vem o milionário mais o José Rico. Alô, Claudião, eletricista, vai pra você, meu irmão. Todos os funcionários aí, né? Na Autoelétrica aí, ouvindo o Top Sertanejo, obrigado pela sintonia.

Lajete, 6:35. Bom dia. Bom dia para todo o nosso Mato Grosso do Sul. Estamos em rede aí para todo o estado, viu, gente? Através da 88,9 e também da 102,3 em Caracol, 90,9 em Camapuã, 98,9 em Glória de Dourados. Alô, Iviema, como é que vocês estão por aí, isso? Vai para todos os

0: faltando 20 para as 7 da manhã, tá aí Castelo, né? 44 anos de estrada, rapaz. Alô, Mirandinha, Mirandinha. Cadê você, Mirandinha? Você tá sumido, rapaz. Agora 6h40 da manhã, bom dia. Vamos para todo o Mato Grosso do Sul, tá bom? É o programa Top Sertanejo, de bem com a vida. É o Paulistinha. Vou com você até as 8 horas da manhã.
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0: Vamos lá, gente, agora são 6h43, né? Ouvimos aí então César e Paulinho, Fazenda da Esperança. Na Fazenda da Esperança, a música é bonita, né, rapaz? Olha, gente, eu quero mandar aquele bom dia especial a todos vocês, obrigado pela sintonia, tá bom? Manda o seu áudio pro Paulistinha através do 67992. Aí cortou o negócio aqui, é?
1: Cortou, né? Mas tá bom. Dá nada não, viu?
0: Dá nada não. Acontece, acontece. Agora eu voltei. Olha, manda o seu áudio, tá bom? Manda o seu áudio pra gente, tá certo? Foi o Paulistinha 9218-8550. Manda pra mim aí. Passa como esse garoto aqui, ele gostou do, da garça branca, né? Alô, bom dia.
2: Alô, Paulistinha.
0: Bom dia, você tá bom?
2: Tô feliz, tô na top. Ó, lixinha, essa garça branca aí me fez lembrar da minha cara, mano. 79 que eu tinha.
0: Olha aí, que maravilha.
2: O apelido era garça branca. Certa, dói.
0: Eita, trecosqueto. Vamos lá, manda o seu áudio pra gente, 6h44 da manhã. Bom dia. Bom dia, vamos ver quem tá na linha pra falar com o Paulistinha.
3: Bom dia, Paulistinha.
0: Você tá bom?

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3: 6:45.

0: Olha, matando saudade, Moreno e Moreninho, né? João Boiadeiro, a pedido aí do meu grande companheiro ouvinte. Obrigado pela sintonia, tá bom? 6h49, maestro!
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0: 10h53. Mandar aquele bom dia especial pra todos vocês. Obrigado pela sintonia, o pessoal aí do mercado, que preço. Alô, seu Luiz, alô, meu amigo Juliano, como é que vocês estão, rapaz?
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0: 6h53 da manhã, desde as 4h30 estamos por aqui. Amanhã estaremos de volta também, né? Até as das 4 às, amanhã é domingão, amanhã entra às 4 horas da manhã. Amanhã tem acompanhamento aí da a Top FM, né? Acompanhando aí todos os momentos, os principais momentos, destaque aí das eleições 2026 no Mato Grosso Sul. Vamos estar por aqui com a nossa equipe formada demais.

Marcão, seguindo teus passos. Esta manhã gostosa aí de sabadão, clima gostoso, né? Aô, trem cosquento demais, senhor! Olha essa daqui, é muito bonita essa música, viu? É, em homenagem ao Rick, da dupla Rick e Renner. Céu de setembro, mês que já foi embora, hein? Já estamos em outubro.

0: legal, gente. Agora são 6:59. Vamos pro breve intervalo comercial. Céu de setembro na voz do saudoso Rick, da dupla Rick e Renner. Rapaz, você já viu, você está sabendo aí que vão ser, tá chegando a nova, rapaz, não ame nem brincadeira, viu? O cara já vai trocar de dupla, velho, de parceiro, só pode ser brincadeira coisa dessa, né? Se não me engano vai ser Renner e Renan, barbaridade. Gente, agora são pontualmente 7:00 da manhã. Eu vou faturando pro meu patrão e eu volto na sequência.
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Vamos lá, gente, agora 7:03. Olha, daqui a pouquinho tem um momento do rodeio, tá bom? São três lindas músicas que nós vamos tocar pra vocês aí. Em homenagem, né, ao mundo do rodeio, beleza? Daqui a pouquinho, dentro de 10 minutinhos, mais ou menos, né, produção?

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2: 7 e 8.

0: Grupo Santo Chão, companheira. Manda aquele bom dia especial pra todos vocês que gostam do bailão, né, rapaz? Vocês estão sabendo que eu tô voltando aí a apresentar os bailes e shows em Campo Grande? E agora tô chegando nos palcos novamente, viu? Tava querendo aposentar, mas não vou não, vou voltar. Nós vamos começar lá pela Sinterpa, né? Agora, Sinterpa, se não me engano, agora, né? No mês de outubro agora, viu, gente? Vamos estar por lá, viu? Vamos começar por lá, vamos começar aí pela região do Nova Lima aí, ó. Descendo, né? Até atravessar Campo Grande. Os clubes, os melhores clubes aí que promovem os eventos. Vamos estar de volta aí nos palcos. Alô, mundo velho! Meu Jerônimo, amigo Jerônimo, deixa eu ver. Agenor, né, rapaz?
1: Bom dia, bom dia.
0: Você tá bom, rapaz? Tá assumido.
1: Os tops ouvintes.
0: Opa!
1: Sou Agenor Jerônimo de Souza da comunidade negra de São Benedito e a Eva.
0: Você tá bom,
1: filho? Tô aqui no Jardim Centro-Oeste.
0: Centro-Oeste.
1: Tomando um chimarrão e
0: por passei por aí ontem.
1: 88.9.
0: Que bom, hein?
1: Se você puder, toca pra nós aí, Paixão e Loucura.
0: Paixão e
1: Maurício
0: Loucura.
1: Mauri.
0: Maurício e Mauri, bastante saudade.
1: Toda a galera que tá em sintonia com a melhor do estado, a melhor do Brasil.
0: Tá certo.
1: Feliz,
0: tô na top.
1: Na top.
0: Valeu, Agenor, manda abraço.
1: Aô, Paulistinho.
0: Mano, velho.
1: Sábado abençoado. Tchau.
0: Valeu, tchau. Grande Agenor, gente boa, né? Ele gosta da dupla Alex e Ivan, né, rapaz? É, rapaz, é. Ele fala, ô Negão, bom dia, fala comigo aí, Negão.
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3: E aqui é o Ivan.
2: Nós também estamos com o nosso amigo Cláudio Mesalira, o Paulistinha. Faz barulho, Paulistinha.
0: Rapaz, só não gosto que ele me entrega aí, ó. Vamos lá, mais uma. Bom dia, Paulistinha. Aqui é o José de Lima Manuel, não é isso? Do Jardim Jardim, como é? Centro, né? Me coloca aí no sorteio, Paulistinha. Tô feliz, tô na top. Valeu, nós vamos colocar, tá, José de Lima? É motorista, né? Ah, rapaz, ele trabalha no transporte coletivo. Grande abraço, obrigado pela sintonia, tá bom, meu irmão? Tem mais uma?
4: Bom dia, Paulistinha.
0: Bom dia.
4: Estou feliz, estou na top. Isso é importante, feliz e na top.
0: É verdade.
4: Manda,
0: né,
4: um modão aí pra mim, Paulistinha, do Vitor e Léo, Borboleta. Ofereço pra minha esposa, Eleisa.
0: Eleisa, Borboleta.
4: Foi eu no sorteio aí, Paulistinha. Precisando de ganhar alguma coisa aí.
0: É, rapaz.
4: Beleza?
0: Automaticamente,
4: um abraço,
0: vou colocar aqui,
4: bom,
0: tá bom?
4: Bom domingo pra vocês. Bom sábado, bom domingo.
0: É.
4: Tá bom?
0: Valeu,
4: um
0: pra vocês também. Obrigado. Ele continua.
4: Divaldo, né? Do Itabaracá, Paulistinha.
0: Ah, é o Divaldo do Itabaracá. Ele não falou o nome, agora falou, né, vai? Tá certo. Também o nosso amigo Maico do Alves Pereira. Paulistinha, toca o modão pra gente. Tô feliz, tô na top. Valeu, Maico. Obrigado pela sintonia, tá bom? Grande abraço. Tem mais uma participação aqui. Bom dia, bom sábado, né? Rapaz, falou domingo aqui. Mas falou sábado agora. Vamos ver hoje. Alô, bom dia.
5: Bom dia, bom dia.
0: Bom dia. Que bom, que maravilha.
5: Colômbia, me coloca em sorteio.
0: Valeu, tá certo. Então tem mais uma.

0: Tem mais uma aqui, alô, bom dia.
1: Bom dia, Paulistinha.
0: Bom dia.
1: Bom dia,
0: cê
1: Campo
0: tá bom?
1: Grande. Tô na audiência aí, Paulistinha. Beleza, do Itamaracá.
0: Opa, do Itamaracá.
1: Quero ouvir uma música aí, Paulistinha. Coloca pra gente aí uma música.
0: Qual
1: Linda
0: música?
1: Morena.
0: Linda Morena.
1: Feliz, tô na top.
0: É o Milionário José Rico,
1: Milionário,
0: né?
1: José Rico.
0: Valeu, coloca
1: um
0: sim. Valeu, até mais, moça. Olha, tem mais uma participação, é a nossa amiga Rosângela Silva. Deixa eu ver aqui o que, ela falou aqui, rapaz. Volta lá em cima, produção. É a Rosângela Silva, né? Paulo Chia, eu trabalho aqui no Laboratório Oswaldo Cruz. Tô ligadinho aí no programa. Com você, Paulistinha. Valeu, obrigado pela sintonia, tá bom, Rosângela? Aí do Laboratório Oswaldo Cruz, né? Olha, tem mais uma participação aqui rapidamente. Alô, bom dia.
2: Alô, Paulistinha.
0: Você tá bom?
2: Bom dia pra todos nós, suma com vocês.
0: Bom dia.
2: Até onde chega essa emissora maravilhosa? Tô feliz, tô na top. Ou seja, tô na top, tô feliz.
0: Tá certo.
2: Ó, se tiver Pix, coloca no Pix Top. Ou sacolão, ou qualquer coisa, né? Que seja uma balinha.
0: Tá bom.
2: Ou chiclete.
0: Beleza, boa sorte.
2: Rapaz, sabadão é assim, ó. A gente tem que estar animado.
0: É verdade,
2: então,
0: né?
2: Toca uma música. Todas são top, são show, mas toca uma também pra nós aí. Tem o Parada Dura, tem Panela Velha.
0: Vamos interessa.
2: Comida boa. Valeu, meu amigo. Um forte abraço.
0: Valeu.
2: Fui.
0: Valeu, meu irmãozinho. Grande abraço. Olha, tem mais uma participação aqui do interior agora, deixa eu me ver. Cidade Hospitaleira, no Bom Dia, Claudinei.
3: Bom dia, Paulistinha. Bom. Ney Barbosa, tô na sintonia da Top, aí meu nome sorteio. Obrigado. Camapuã, né?
0: É Camapuã, né? O pessoal de Camapuã aí, obrigado pela sintonia, tá bom? Grande Claudinei. Mais uma produção, manda pra nós, pra não atrasar o trem aqui não. Hoje é sabadão, véspera aí de mais um feriadão, domingão amanhã, né? Amanhã você toma juízo e volte certo. Ai, brincadeira. Vamos lá, mais uma. Alô, bom dia.
4: Bom dia, Paulistinha.
0: Você tá bom?
4: Tô na top. Tô feliz, tô na top. Manda um abraço aqui pra Noeli do Canguru. Tô na escuta. Ótimo final de semana a todos. Me coloca no sorteio.
0: Valeu, valeu. Grande abraço aí, tá bom?
5: Não vou falar.
0: Olha quem tá na sintonia também, deixa eu me ver aqui. É o nosso amigo, o Gonçalves, né? Gonçalves, isso. Obrigado pela sintonia. Pessoal também aí, deixa eu me ver aqui, meu amigo Léo. Alô, Leôncio, gente boa da Léo Lonas, né? Léo Tendas, aí um grande abraço aí, todo o pessoal aí. Obrigado pela sintonia, tá bom, gente? Aí do, na residencial Marçal Filho, né? Grande abraço aí, tá bom, gente? Bem próximo da gente aqui, né? É verdade, bem próximo da Top FM aqui. Pessoal do Residencial Marçal Filho, isso? Grande abraço aí todo o pessoal aí, ó, Léo, nosso amigo, os grandes funcionários aí da Léo Lonas, né? Grande Léo, gente boa, gente nossa! Mais tarde eu vou passar por aí tomar um café, menino! Deixa eu me ver, tem mais uma participação rapidamente, Paulistinha.
6: Bom dia, Paulistinho, aqui é o Adão, nós estamos em Cana 14, eu quero mandar um abraço pro meu amigo Rosalino, para o Pedro, para o Zé Gomes, para toda a equipe que estão varrendo aqui a 14 de julho, vou mandar um abraço também para o doutor Anderson Guimarães, para toda a sua equipe, aqui é o Adão.
0: Valeu, seu Adão, um grande abraço aí, tá bom? Manda aquele bom dia especial também aí o pessoal do Mercado Que Preço, o Mercado da Família, né? 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

0: 7:19.
1: Fala, meu amigo grande Paulistinha, bom dia, bom dia, bom dia, bom dia.
0: Você tá bom, Vanderlei?
1: Sábado. Bom dia, maravilhoso, forte abraço pra você aí, Paulistinha, atende nós aí da região aqui do Itamaracá com a música, Chesca aí, meu jovem, forte abraço,
0: Vanderlei. Valeu, tá bom, Vanderlei do Itamaracá e Campo Grande do Mato Grosso do Sul, daqui a pouquinho atendo. É, nós vamos pro breve intervalo comercial e eu volto na sequência atendendo mais pedidos, hein?
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4: 7:22.

0: Vamos lá, gente, agora 7h22. De bem com a vida, maestro Oscar.
1: Vovô Paulinho.
0: Oi.
1: Tá com uma gambra na...
0: Vou tocar sim.
1: Vovô, tô te ouvindo na Top FM.
0: Essa é a nossa amiga Cecilia, né?
1: Ô, vovô Paulinho, eu acordei só pra te ouvir.
0: Valeu. Vamos tocar aqui, tá?
2: Antes de dormir.
0: Vamos tocar então, essa aqui é modão, vovô.

0: melhor.
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6: 7:28.

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1: Bom dia, cabelinho. Tô feliz, tô na topa. Expedito aqui do Conjunto Serrana. Põe aí no Expedito Lopes da Silva. Me põe aí no sorteio da top aí. Tô feliz, tô na top. Bom dia pra você. Ó, dá uma música pra mim aí com Andrade, Andrade, Cama Fria.
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Toma Fria, 7h33, né? Agora atendendo o pedido, viu, gente? É, dos amigos ouvintes. Vamos atender mais um pedido aqui agora. Já tocamos ela hoje, mas nós vamos tocar novamente aí. Pedimos licença à nossa produção para que nós possamos tocar com Castelo.

0: 7h37, Garça Branca, né? Castelo, 44 anos aí de estrada, rapaz, de bem com a vida.
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0: 7h40 da manhã.
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3: 7:44.

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2: 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Tá chegando o moreninho, cheirosinho da

7, vamos lá, 7h45. Então já disse, né? 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O mercado da família. 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

0: Michele, amanhã é dia de você votar. Fique atento. Grande abraço, meu amigo Diogo, né? Diogo Filho. Alô, Diogo, você tá bom? Grande soldado aí do exército. Do exército, não, rapaz, do bombeiro. Perdão, viu, Diogo? Diogo Filho, gente boa. Olha, manda o seu áudio pro Paulistinha, dá tempo ainda, 9218-8550, falta 15 minutos pra terminar, dá tempo de você mandar o seu áudio pra nós aí, compadre.
1: Cigana não deu.
0: A outra em Cosquento, 7h46 da manhã, maestro. Mandar aquele bom dia especial, sabe pra quem? O pessoal aí de Anastácio, né? O pessoal também de Dois Irmãos do Buriti. Obrigado pela sintonia, tá bom? Essa vai pra todos os cowboys de rodeio sul-mato-grossense. Vai pros aposentados também. Alô, alô, Edson Lima, o cowboy.

gente no momento do rodeio, o peão de rodeio, né? A música do Chitãozinho Chororó. Eita, mundo velho sem porteira, agora faltando 10 minutos para as 8 horas da manhã. Daqui a pouquinho nós vamos encerrar o nosso programa, né? Se prometendo.

Essa vai pro meu grande companheiro Mirandinha. Estivemos junto aí final de semana passado, né, rapaz? Homem doido demais da conta, homem que ainda toca viola, modão. Grande Mirandinha, meu parceiro, esse é meu brother. Vamos marcar outro encontro daqui lá, viu, Mirandinha?

0: Maestro, olha Milton Aires Viana, né? E o meu companheiro Mirandia, o saudoso Miltinho Viana, e o nosso amigo Mirandia, entre rodeio e você. Moda bonita, rapaz, nós estávamos lembrando sábado passado lá na minha residência, né? Domingo passado agora, né? Eu, Mirandinha, e nós estávamos falando, né? Dos passados, como foi bom, rapaz. Os nossos rodeios lá em terrenos, nossas pescarias, né, ô Mirandinha? O nosso companheiro saudoso, lá sempre nós tivemos juntos os três, né, rapaz? É, rapaz do céu. Lembramos aí dos bons tempos daqui no Volta Mais. Alô, velho Sique, grande Siqueira. Vamos lá, gente, manda aquele bom dia especial para todos vocês que estão participando com a gente aí, para você que eu não consegui aí atendê-los, né? Mas muito obrigado mesmo de coração, tá bom? Deixa eu me ver aqui, quem tá também na sintonia, a Rosângela Silva, tá participando do sorteio da programação, tá bom? Tem mais uma participação aqui, deixa eu me ver aqui, alô, bom dia.
1: Bom dia.
0: Bom dia.
1: Sou aqui do Monte Castelo, a Cléo do Monte Castelo, estou curtindo a sua programação, tô feliz, tô na top. Coloca no sorteio do Pix.
0: Beleza, vamos colocar.
1: Gostaria
0: aqui.
1: Gostaria de ouvir uma música, Pedaço de Couro.
0: É pedaço de couro?
1: Couro de boi, não sei. Negócio. Valeu, Paulistinha.
0: Valeu. Ai, ai, ai. Gente, olha, estou indo embora, né? O pessoal que ficou pra trás aqui, o Pai Via vai atender vocês, tá bom, gente? Peço perdão aí pelo motivo aí do tempo, né? O Pai Via vai dar sequência aí, tá bom? Agora que o manhã da top, é isso, Pai Via? Show da top, né? Nosso amigo Pai Via vai te fazer companhia, tá bom? Beleza? Pra você que ligou e participou, mandou seu áudio, muito obrigado mesmo de coração. E amanhã eu estarei de volta por aqui às 4 horas da manhã com mais um programa Top Sertanejo, tá certo, gente? De bem com a vida, é claro. Oi, maestro, estou indo embora, faltando 5 minutos para as 8 horas da manhã. Amanhã tem as eleições, né? Para você que vai votar, vote certo, vote consciente. E amanhã, Pai Vinha, não vai ter lei seca. Você imagina, hein? Rapaz do céu, vai dar certo. 7:55.

Nosso amigo aí, nosso amigo grande Paivinha, o moreninho do rádio, o cheirosinho do rádio, o pescador do rádio. Vou contar pra ele uma história ali, ele não vai acreditar, mas que eu peguei um dourado aí, não sei quantos quilos, depois vou te falar, tá, Paivinha? Vou embora. Tchau, gente, até amanhã, se Deus quiser, a partir da escola.

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5: Tô feliz, tô na Top. Bom dia, minha gente. Começando por aqui o nosso Mistura Brasil de hoje, com muita alegria no coração, com muita felicidade também, né? Muitas coisas boas pra rolar nesse sabadão. Amanhã já é dia de eleição também, né? Então devemos estar preparados. Preparados, não é verdade? Ó, quero mandar um beijo especial pra você que está com seu radinho ligado desde cedinho. Obrigada pela sua companhia, pela sua audiência aqui na Top FM, a melhor e mais ouvida. Vou pedir pra você, aumenta o volume do rádio que tá começando a programação mais badalada da 90.9. O nosso Mistura Brasil é dia de misturar ritmos, né? É dia de misturar aí tudo que há de legal. E é claro que a gente já começa com um flashbackzinho, né? Que é pra dar aquele up, ó. Que tal? O que você acha? Conta pra mim essa história, viu? Vou começar com Venga Boys hoje, ok? Muito calor em Camapuã já logo cedo, né? Mas daqui a pouquinho já tem sofrência pra melhorar os nossos corações, hã? Que tal? 8:05 da Top! Vamos começar com muita alegria! Desse pique aqui, ó! Gostou? Ah, dá uma reboladinha aí, viu? É porque o rebola. São duas opções hoje pra você. Tô feliz, tô na Top! Bom dia!

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4: 8:21.

0: está na top 8:22 por aqui. Olha só, que delícia, né? Primeiro bloco, quase que não sai. Pera, não apavore. Primeiro bloco muito legal, muito bacana. As músicas super top também. Rosivone, bom dia, minha linda. Obrigada pela audiência. Fala comigo.
1: Bom dia, Fabi. Tudo
0: bom
1: bem?
0: Bom dia.
1: Sábado.
0: Gratidão.
1: Ouvi sua voz nesse sábado.
0: Obrigada. Obrigada pelo carinho.
1: Nós, coração chora de saudade. Renê de São Limões, manda pra mim aí. Tamo alô e tamo ligado aí. Manda um alô.
0: Ah,
1: aqui.
0: Sim.
1: Um abraço.
0: Tá valendo, meu querido. Obrigada pela audiência, pelo carinho, tá? 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
2: Bom dia, Fabi. Tudo bem, minha amiga?
0: Tudo
2: amiga,
0: bem.
2: Toca aí peão tatuado aí pra nós. Vamos alegrar de sabadão. Alegria, né? Amanhã vou estar consciente. Uhum. Isso aí, né, Fabi? Um feliz pro maridão, pra você, familiares e amigos, e quem gostar da música. Aí coloca eu no sorteio, minha amiga, que eu acho que hoje tem sorteio, né?
0: Tem sorteio, sim.
2: Um sábado abençoado
0: sorteio
2: pra
0: Pix.
2: Nós. Bom dia.
0: Faz o Pix aí, faz o Pix. Vou falar, viu? Música linda pra você aí, viu? Obrigada pela participação. Nathaniele ligadinha também, pediu uma da Ana Castela. Mona Lisa na escuta também. Bom dia pra vocês, obrigada pelo carinho, pela audiência com a Rede Top FM, tá bom? Bom dia pra Maria Souza também, ligadinha lá na Fazenda Ronda. Beijo pra todos aí da Fazenda Ronda, bom dia. Excelente final de semana, colocando o nome da galera no sorteio, viu? Luanara e Joyce participando também. Nayara, bom dia, minha linda querida, participando também. Dona Helena Alves, Fazenda Corguinho, muito bom dia. Obrigada pela audiência também, viu? Quem chega pra falar comigo é a Lu? É?
3: Bom dia, Fabi.
0: Bom dia, minha linda.
3: Quero pedir uma música aí.
0: Qual?
3: Luan Pereira, Touro Tatuado. Quero oferecer pra Gersina.
0: Aham.
3: Uhum. Naldo Moura.
0: Tá valendo.
3: Pra vocês aí da rádio.
0: E tá valendo.
3: Se tiver sorteio, põe meu nome aí.
0: É claro.
3: Esse é a música pra Darcy.
0: Aham.
3: Uhum. Coimbra também.
0: Bom
3: Tchau.
0: Dia pra Darcy.
3: Sabadão.
0: Obrigada pelo carinho, viu? Sabadou. Sabadou com um S de sucesso. A Márcia me pediu uma do Rafa Júnior e é claro, né? Não vou deixar barato, não. Vou mandar a nova. Cara do Rolo é o nome dela. Obrigada pelo carinho, viu? Bom dia, Fabi. Toca Luan Santana. Te vivo. Coloca meu nome no sorteio. Daiane. Participando, Dai. Tá feliz, tá na top. Essa música é linda, viu? Pediu, curtiu na top, meu amigo Márcio. 8:25 por aqui. Bom dia.

0: Top, 8h44 por aqui, Gustavo Lima, Bala Lojada. É sofrência, né? Falou em sofrência, a gente curte, lógico. Deixa eu mandar beijo pra essa turma que eu amo. Bom dia, Fabi, tudo bem? A Thaís me coloca no sorteio. A Luli também tá na escuta, né? Bom dia, minha linda, obrigada pela audiência. Lúcia Miguel.
1: Bom dia, minha flor do dia.
0: Bom
1: tudo
0: dia,
1: bem com você?
0: Tudo ótimo. Miguel,
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0: viúva
1: curtir
0: sem
1: mesmo,
0: nada.
1: Tá bom? Se tiver sorteio, coloca no sorteio, por favor, muito obrigada, bom dia, que Deus te abençoe.
0: Tá ganhando, meu anjo. Beijo no seu coração, obrigada pela audiência, tá? Pelo carinho. Gente, deixa eu mandar um alô especial pra turminha lá da Casa de Carnes Tradição. 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Bom dia pra Laís, tá participando do sorteio também. Bom dia, minha linda. Oi, Genesia.
2: Bom dia, Fabi. Vamos animar esse programa aí.
0: Vamos que vamos.
2: Então, hoje, a Genesia foi do outro Marcolino. Eu gostaria de ouvir a música com o Danilo da Gaita, Amor Proibido.
0: Opa!
2: Mesmo se Deus quiser, pra toda minha família Burtizal, meu pai da Chau da Belo Horizonte, com a Genia Olavo, da Industrial, com a minha amiga Leonice, na Fazenda, Saco do Sul, com a minha amiga Maria, na Vista Alegre. Você tá gostando da música, né, Fabi? Deseja todo um sabadão com Deus, né?
0: Amém, né?
2: Sábado e pode meu nome sorteio, muito obrigado e tchau.
0: Falou, minha linda, beijo no seu coração, bom dia pra galera da Fazenda São Jorge também participando aqui. Pediu Simone Mendes, Me Ama ou Me Larga. Essa música é top, né? Pediu pra participar. Mandando beijo pra toda a galera, obrigada pelo carinho, viu? Divina, minha linda, já atendo você, bom dia. Luana, escuta também. Ótimo sábado pra você. Patrícia Oliveira pediu Mato Grosso e Matias, Enquanto o Sol Brilhar, Amiga do Céu, Haja Coração. Oferecendo pra todos os ouvintes e pra mana Carla. Estão curtindo a Top. Legal, beijo no coração de vocês, obrigada pela audiência. Sabrina, na escuta também, pediu Nossa Praia, Matheus e Cauã. Obrigada pelo carinho, viu, minha linda? Ó, 8h46 da Top, eu volto já. É rapidinho, viu? É rapidinho, daqui a pouquinho tem mais. Deixa eu só atender a Elisângela também, daqui a pouquinho. Bom dia especial pra Inês. Inês, beijo no seu coração, mandando aí a música pra toda a galera da Top Modas, né? É, a Cleia, lá da Fazenda Esperança, Nova Esperança. Bom dia pra Cleia. Bom dia especial pra Letícia também. Eu volto já, né? 8h47 na Top.

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5: 8:51.

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0: Seu coração. Todo mundo da rádio, hein? Beijo.
1: Gratidão. Oiê!
2: Bom dia, Fabi, tudo bem? Vocês
1: tudo
2: também?
1: Tudo bem,
2: também?
1: Graças a Deus.
2: Coloca a música Aceita Que Dói Menos contra o Parada Duro, Marília Mendonça, tá? Fresco pra você e pra todos os vintos. Gostaram da música, gostaram do mês de outubro. Dois com a Maconha Região, com a Daiane Fernanda, que é inspiradora, Bernadette Elias, Vicente Vilmar, na companhia Cia, Lógico do Grilo, Padoca, Cantinho da Família, Roseli e Vitor, Canzinho e Terezinha, o Ronaldo Taxista, lá, filho do Naim, a Joana do Mercado Verde, todos da Sogra Oliveira, todos que gostaram da música. E coloque o nome nesse Pix aí, tá? Obrigado, um bom dia, um bom final de semana.
1: Beijo no seu coração, obrigada pela audiência, pelo carinho também com a Top, viu? Olha, vou falar pra você, viu? Excelente manhã pra você, pra toda a galera aí, pra toda a família. Fernando! Bom dia!
3: Bom dia, Fabi, tá tudo bem por aí, graças a Deus. Quero ouvir a música, tô preparada dura, um brinco de ouro. Eu sou Maria Pires, municipal da Alvinha, a vereadora Daiana no Cristo, a dona Terezinha Canzinho, Vicente Gilmar, a Dalvinha, a Helena Alta, Helena Cordim, Fernando, de Dias, Alba Branca, Jurandir, Vandinha da Rocha, a Carol, a Leila, a Vanessa.
1: Certo.
3: Pra todos que gostarem da música, pra meu nome do sorteio do Pix aí.
1: Coloco sim! Olha, hoje tem sorteio também lá da Casa de Carnes Tradição, o melhor lugar pra você
4: bom
1: comprar.
4: Bom dia, Fabi. Eles são antes, lá tá fazendo paineira.
1: Bom dia, minha linda.
4: Eu com o meu moreno e participar do sorteio.
1: Certo.
4: E tô feliz, tô na top. Um ótimo
1: sábado. Gratidão, beijo no seu coração, obrigada pela audiência, pelo carinho com a Top, viu? Obrigada mesmo. Letícia Santos participando também. Fabi, manda um beijo pra gente. Estamos no Posto Angico, olha, vou falar, viu? Posto Angico, restaurante Angico, estão de parabéns. Toda a administração aí, todos os funcionários, toda a galera. Recebem a gente com muito carinho no restaurante também, no posto. Então, bom dia pra vocês aí, bom trabalho. Obrigada pela audiência, viu? Excelente manhã aqui também pro Beto Borges, está na escuta, Anivaldo.
5: Bom dia, Fabinho.
1: Bom dia.
5: Gostaria de participar do sorteio, minha amiga.
1: Sim.
5: Se possível, você coloca meu nome. Valeu.
1: Tá valendo.
5: Um bom dia, um bom final de semana pra você.
1: Obrigada. Beijo no seu coração. Bom dia pra Edna Chagas também, pediu uma da Celine John. Uau, legal. Beijo no seu coração. Andréia Nunes participando também. Bom dia pra você, Andréia, querida. Beijo no seu coração. Excelente manhã pra Cle Silva também, ligadinha com a gente. Pediu Ana Vilela, Trembala. Gente, essa música é linda. Ela tá oferecendo pras meninas da Top Modas. E a Cleia na Fazenda Nova Esperança e pra Rafaela na Nova Esperança também, né? Bom dia pra vocês aí. Valéria Santos! Ela chegou chegando, gente. Pediu CEP novo, Gustavo Lima. Olha, é uma das minhas preferidas do Gustavo, viu? Ficou incrível essa música dele com participação aí do Murilo Rufi, né? Bom dia pra você, obrigada pelo carinho, tá, Valéria? Tem uma ótima semana. A Vilma Luciene também participando, pediu Alexandre Pires, Necessidade. Obrigada pelo carinho, viu? E olha, um sucesso atrás do outro. Pediu, curtiu. Excelente manhã. Excelente final de semana pra você. Que papai do céu te abençoe onde quer que você esteja, viu? Excelente dia. Ótimo sabadão.

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5: 9:29.

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2: Exatamente. E continua valendo até hoje, por que não dizer, né? O Brasil ainda tem

0: 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Últimas participações do nosso manhã, do nosso Mistura Brasil, já ia falar manhã da top, né? Bom dia!
1: Bom dia, Fabi. Tudo bem? É a Clé aqui da Fazenda Nova Esperança. Fabi, gostaria de ouvir uma música com Gini Gene, Troféu de Dor. Manda pra mim, lá da Top Modas e pra Rafaela aqui na Fazenda.
0: Tá bom, valendo.
1: Final de semana pra você. Obrigado,
0: bom dia
1: tchau.
0: Pra você, obrigada pelo carinho. Excelente manhã pra as meninas da Top Modas. Elisângela!
2: Obrigada, Fabi. Tocar no de
0: Moreno
2: pra nós.
0: Beijo no seu coração, minha linda. Tá feliz, tá na top. Janete participando do sorteio. O Fabrício pedindo pra oferecer o sucesso pra todos que estão na Vila Industrial. Irmão da Lua, amigo das estrelas, pra mãe Marilda, que ama muito, pra avó Helena, pra cunhada Sabrina, pra todos que estão curtindo a top. Valeu pelo carinho, um abraço pra você, viu? Fabrício participando do sorteio também. Bom dia pro Luciano Carvalho participando do sorteio também, viu? Excelente manhã pra você. Claudinei Barbosa participando do sorteio também. William Javali participando do sorteio também. Quem mais tá participando? Tá pedindo Paula Fernandes com Simone Mendes. É a Branca. Branca participando também. Fabi, quero participar do sorteio. Toca 7 de setembro com o Rick. Tá valendo. Bom dia pra você. Quem tá pedindo é a Rose. Rosimar também na escuta pediu uma do Amado Batista. Maria Bercó também participando do sorteio. A Zenilda, bom dia! Zenilda, bom dia também pro Leandro participando. A Estela ligadinha pediu o Matheus, Breno e Matheus, né? Excelente manhã pra você, minha linda. Ela tá pedindo pra oferecer pro esposo João, pra mãe Lécia, pra todos que estão na escuta. Obrigada pelo carinho. Oi!
3: Bom dia!
0: Bom dia!
3: Tudo bem?
0: Tudo bom?
3: Gostaria que colocasse pra mim uma música na parte do posto e coloque meu nome no sorteio, fazendo
0: claro.
3: Favor pra mim. É um bom dia e um ótimo final de semana pra
0: Obrigada
3: você.
0: Obrigada pelo carinho. Minha estrelinha!
4: Bom dia, Fabi. Quero ouvir Gustavo Lima. Fala mal de mim.
0: Fala mal de mim?
4: Fala mal de mim? Fala mal de mim? Um bom dia.
0: Ai, meu Deus! Excelente manhã pra vocês aí. Obrigada pelo carinho. Já já tem resultado do sorteio. Deixa eu mandar um alô aqui pros meus amigos que estão lá. No meu querido amigo Zé Barulho, né? Estão lá curtindo a top. Estão fazendo um churrasco e me esperando pro almoço, segundo eles, viu? Ai, meu Deus, vou mandar radinho do seu Zé. O Fábio também tá por lá. Bom dia pra você, Fábio. Excelente manhã, viu? Excelente sabadão. Eu vou mandar a Nayara Azevedo, radinho do seu Zé, tá? Bom dia pro Denis também. O Denis também tá lá. Rapaz do céu, hoje tá pipocando, viu? 9h55 da top. Christian participando do sorteio também. Colocou aqui a Cristina, né? E pediu o Country Beat. Ok, beijo no coração. Agora essa é pro meu amigo seu Zé, viu? Ô, seu Zé, dessa vez tem jeito não, hein? Ó, Nayara Azevedo já falou. 9h55 na top. Tô feliz, tô na top.

0: Daiane tá levando hoje o Pix da Rede Top FM no valor de 90,90, viu? Que é a frequência da emissora. Quem tá levando o kit churrasco lá do Mercado Tradição, Casa de Carnes Tradição, a melhor de Camapuã. 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Alô, Aline, João Paulo, bom dia. Ó, final do telefone 6168, Zenilda Farias, que tá levando aí o kit churrasco pra esse final de semana. 10 e 2 na Top. Vou ficando por aqui, gente. Excelente final de semana. Beijo no coração. Tchau, tchau. Fui.
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1: Valeu, Flávia, bom final de semana pra você, menina. E amanhã a gente se encontra nas ruas de Campo Grande. Bora direto com mais Queen aqui na programação. Bora abrir aqui a nossa sequência musical com Queen, esse rock é top. Tô gostando e a galera também, viu? Tem muita gente pedindo música aqui, né, ô Rogério?
2: Ah, imagino, cara, que tem muita música, o Queen tem muita música.
1: Exato. Vamos com mais Queen na parada.
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1: Pode aumentar o som aí, ó.

0: pra você, não tem como não se contagiar com as músicas do Queen, né? E não é à toa que foi denominado aí o maior cantor.
1: O Fred Mercury é sim considerado o maior cantor da história. Não é um título
0: história.
1: Bobo, comum, que ele canta muito, porque tem uma explicação. Ele atingia dois timbres de voz diferentes.
0: Ele conseguia sair do...
1: Ele saía do barítono pro... Como é que ele canta mais alto?
0: E
1: ele fazia isso na mesma frase musical, né? Ele cantava também na voz um pouco mais grossa, quando precisava. E ele saía do barítono para aquela voz do cantor de ópera. E assim, com a desenvoltura, sem desafinar, né? E sem perder a identidade, né?
0: Ele conseguia fazer o barito com o tenor e conseguia fazer
1: o tenor pro barítono
0: e o grave.
1: No tenor pro barítono ele fazia na mesmo verso.
0: No mesmo verso.
1: Na mesma frase musical, né? Tanto que quando ele tava no Queen já, ele quis fazer algo diferente. Ele fez um disco com a cantora de ópera espanhola, Montserrat Caballé, né? Que fez grande sucesso também, que os dois chegam a timbres altíssimos cantando óperas, né? Barcelona, o nome do disco. Belíssimo também, procurem pra ouvir. E ali é a prova definitiva que o Fred Mercury é o maior cantor pop da história.
0: Da história. Agora,
1: tanto pop que essa música aí, ela foi composta pelo John Deacon, o baixista, tem essa pegadona de baixo. Ela era um country. Mas o John Deacon não ficou satisfeito, ele foi modificando, tal, e tava muito a questão da música negra. Tanto que, paralela a ela, teve uma música que tinha um baixo muito bonito também, a tal de Billie Jean, do Michael Jackson.
0: Uhum.
1: Que também tem essa pegadona do baixo.
0: Tem pessoas que não conhecem ela ainda, né?
1: Pouca gente. Pouca gente. Aliás, o Michael Jackson tem influência sobre essa música. Porque
0: mesmo?
1: O Queen não ia colocar ela no disco porque achava que não tinha a ver com o Queen.
0: Não tinha nada
1: a
0: ver.
1: E o Michael Jackson era muito amigo do Fred Mercury. E ele ouviu, ele ia no estúdio ver eles gravando. E falou, não, vocês têm que botar essa música, isso vai ser sucesso. Tanto insistir que a banda como um todo resolveu colocar essa canção aí no disco. E adivinha, é o single, sabe que é single, né? O compacto.
0: Exato.
1: Porque assim, eu lançava um disco grandão e antes lançava aquele pequenininho com uma, duas, três, quatro músicas.
0: É o
1: single mais vendido da história do Queen e foi a primeira música do Queen a atingir o primeiro lugar nos Estados Unidos.
0: E aí você imagina você tá lá gravando com a plateia, entre a plateia, Michael Jackson.
1: Michael Jackson. Quem que é esse cara aí? Meu amigo.
0: Meu, depois eu falo pra você, fica aí, espera aí.
1: Não enche o saco.
0: Enche o saco. Tem algumas participações, vamos colocar no ar, meu amigo Rogério Zanetti. Será que a galera tá gostando? Alô, bom dia.
2: Bom dia, aqui é a Cida do Barra Mambaí.
0: Oi, Cida.
2: Obrigado pela companhia, o programa tá muito top. Gostaria de ouvir uma música do Legião Urbana. Aqui é uma delas.
0: Legião Urbana,
2: semana que vem.
0: Beleza.
2: Feliz Tona Top, bom sábado a todos.
0: Obrigado. Viu? A Cida pediu Legião Urbana. Então, semana que vem, a gente vai falar
1: hoje
0: de Legião.
1: Hoje não vai dar tempo, mas vamos tá aqui já.
0: Não dá, tem mais participação.
3: Bom dia, Paivinha, sou eu de novo, Agenor Jerônimo de Souza, da Comunidade Negra de São Benedito, Tia Eva.
0: Fala, Agenor.
3: Mandou um abraço aí pro Rogério Zanetti.
0: Obrigado,
3: meu irmão. Aqui. Então, Paivinha, se você puder, toca pra nós.

0: A música E a Vida Não Presta, com Léo Jaime. Essa música faz parte da minha juventude. Apareço pra toda a galera que tá em sintonia. Fala pro Zanetti aí que eu sou filho da dona Adair Jerônima da Silva, a mais velha da comunidade negra São Benedito Tia Eva. Os descendentes da Tia Eva, ela é a matriarca da comunidade.
1: Eu sei quem é.
0: E lá na comunidade tem do lado da casa da minha mãe, tem o bar do Del, que é meu filho mais velho, né? Bem conhecido ali na comunidade e na região. Tá bom? Tô feliz. Legal. Tô na top. Um abraço pra vocês aí, que todos tenham um final de semana abençoado por Deus.
2: Ô, Genor, grande abraço pra você. O Rogério Janete já sinalizou aqui que conhece, sabe do que você tá falando, meu irmão. Seja bem-vindo.
1: Todo respeito pra mãe da Genor, cara. Tem uma história belíssima, é uma pessoa importante na comunidade. Todo meu respeito pra ela.
2: Valeu, tá falado.
3: Bom dia, paizinha. Bom dia, Rogério.
1: Bom dia.
3: Aqui é a Nete Pereira Quintalinha, município de Fátima do Sul. Toca pra mim, Raul Seixas, a música O Dia Que a Terra Parou. Ofereço com meu esposo Eugênio, para todos que gostam da música. Um sábado abençoado para todos nós. Estou feliz, estou na top. Quero concorrer o Pix.
2: Tá falado, Nete. O Raul também tem. Eu não sei se essa música está inclusa aqui no repertório do Rogério Zanetti, mas a gente daqui a pouquinho vai falar do Raul.
1: Vamos tocar, Raul.
2: Vamos tocar mais uma
1: Raul.
2: Vamos tocar mais um aqui do Rui, para a gente, na sequência, tocar Raul, ok?

0: essa música, eu vou falar um negócio pra você.
1: Entendeu a voz?
0: Caramba.
1: Falava agora há pouco.
0: Olha, não dá pra entender como é que ele consegue essa extensão vocal assim, sai do, vamos colocar assim, do 0 a 100.
1: 0 a 100.
0: Né? Em 2 segundos, né? Imagina.
1: Mais esse, rápido que um carro de Fórmula 1.
0: Pois é, vou falar um negócio aí. Imagina, você já pensou se tivesse hoje e essas músicas atuais aí, galopeira, como é que ficaria hoje, na voz?
1: Tá bonito na voz dele, hein? Essa música foi feita pra jogo de futebol.
0: Jogo de futebol.
1: Ele imaginava que seria legal, nós somos os campeões, inclusive nos campeonatos ingleses, na Europa, nas Olimpíadas, geralmente quando sai o vencedor, você vai ouvir essa música.
0: Sim.
1: O DJ do estádio, quando
0: toca ela.
1: Toca We Are The Champions. Né? Ah. Mas também fala da trajetória da banda, que começou pobre, ralando, foi desacreditada porque tinha um estilo muito diferente, e no final nós somos os campeões.
0: Exatamente. É. Exatamente. É a história.
1: Hoje ela é um verdadeiro hino de campo de futebol. Já ouvi ela, inclusive, em jogos do brasileiro aqui.
0: Rogério, bom demais. É uma pena que assim, a gente tá tocando 3 músicas aqui de cada artista pra dar tempo de tocar todo mundo.
1: Não.
0: E senão não dá tempo, né? Mas a galera tá gostando, você vê, já começou a pedir aqui Legião Urbana.
1: Léo Jaime,
0: né? E a gente vai fazer o seguinte, vamos pro intervalo, na sequência a gente volta com o Raul.
1: Toca Raul.
0: Segura aí, Rogério.
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0: 10:24.

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2: 10:24. Bom dia.

0: curtindo a Rede Top, curtindo esse rock é top. Bora, senhoras e senhores, estamos de volta para abrir mais uma sequência musical. E agora a gente vai falar de um baiano, né? Que nasceu lá em 1945. Tô falando de Raul Seixas. E antes da década de 90, em 1989, ele faleceu, foi embora o nosso maluco beleza. E as músicas também ficaram na memória de muita gente e são referência até hoje, inclusive muitas regravações sertanejas aí, né, Rogério?
1: Muita, cara, muita mesmo. De todos os estilos, né?
0: Todos os estilos.
1: Inclusive discos, tributo a Raul.
0: Sim.
1: E tal, vários artistas de vários estilos, como você disse, tem o sertanejo. Ele gravou. O cara morreu com 44 anos, né?
0: Novo também.
1: Muito jovem. Você sabe o que que ele morreu, né?
0: Ah.
1: Ele morreu de diabetes.
0: Diabetes.
1: Muitos acham que ele morreu de droga, verdade? Nada disso. Ele tinha uma gravíssima diabetes, agravado um pouco pela bebida, porque ele também consumiu álcool mais do que qualquer outra coisa. E pela vida que o artista leva, né? Come pouco, não se alimenta bem, viagem,
0: noitada,
1: noite e tudo mais, porque a vida do artista é isso, né?
0: É.
1: Agora, o Raul tem uma característica que eu costumo falar, que nós temos alguns artistas que todo mundo gosta. Raul, Zé Ramalho, Queen, Michael Jackson e tantos outros artistas, inclusive brasileiros. Do cara roqueiro mais cabeludo ao sertanejo mais chapeludo, todo mundo gosta. O Raul é um deles.
0: Exato.
1: Todo mundo gosta do Raul, simplesmente porque o cara é universal, o cara fala o coração, o cara fala a mente, né? Como eu disse do outro artista.
0: Sim.
1: Agora há pouco, o Cazuza. São artistas que nos fazem pensar, que oferecem músicas que nos trazem reflexão. Quando falam de amor, né? Falam de uma forma muito intensa também, né? Não só o amor, o ciúme, mas a reflexão sobre o que é o amor. E o Raul Seixas nos traz isso, né, cara? Viveu muito pouco. Ele também foi produtor da CBS. Ele foi lançado pelo Jerry Adriani. Jerry Adriani foi fazer um show na Bahia e não tinha banda. E o Raul tinha uma bandinha de rock, ela chamava Raulzito e os Panteras. E ele contratou o Raulzito e os Panteras para acompanhar no show do Nordeste. Quando o Jerry Adriani voltou, falou: tô indo pro Rio de Janeiro, quer levar vocês para gravar comigo. Veio a banda inteira numa Kombi. Foi aí que ele veio pro Rio de Janeiro. O disco foi um fracasso. Hoje é um item de raridade, Raulzito e os Panteras. E aí, só que ele tinha uma inteligência muito grande e ele foi contratado como produtor da gravadora CBS que existia na época. Muito tempo depois que ele foi gravar os seus discos, seus grandes sucessos, e ele lançou muita gente, Lino e Leno, o Daí José, vários artistas foram produzidos pelo Eduardo Araújo, depois virou sertanejo. Todos passaram pela mão produtora do Raul Seixas, cara.
0: E tinha a facilidade, assim como outras bandas, né, de misturar o rock com um baião, com um country e fazer essa mistura toda aí, né? E cada som dele saía um estilo ali diferente, mas sempre com a mesma característica do Raul.
1: Tinha a marca dele. O Raul, por exemplo, ele era roqueiro, ele era a carteirinha número 0001 do Elvis Presley.
0: Ah,
1: rock club, um fã clube muito famoso do Elvis que existe até hoje. Mas ele também tinha admiração por Luiz Gonzaga, ele tinha admiração por Jackson do pandeiro. E ele, por ser baiano, talvez, ele trouxe o Cazuza, por exemplo, que era carioca, trazia o samba, né?
0: Sim.
1: Pro rock. E ele, por ser baiano, por ser nordestino, ele trazia ritmo nordestino, né? Que hoje também tem uma forma, o Raimundos, né?
0: Sim.
1: Raimundos é uma banda de rock que todo mundo gosta, que tem muita influência do nordestino. E tudo isso tem a ver com o Raul Seixas também, né, cara? Ele trazia as influências do rock americano, principalmente, mas também da legítima música brasileira, né, cara? Era um letrista maravilhoso,
0: né? Um poeta, né?
1: Um poeta.
0: Poeta da música.
1: Filósofo também.
0: Esse é o cara aqui, ó, que eu tô falando.
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0: E essa música, então, hein? Essa aqui não tem como não lembrar.
1: É pra pensar.
0: Mais uma pra refletir.

0: Volante, e tente outra vez. Foi duas músicas na sequência que nós tocamos aqui.
1: Duas das maiores, né, Paiva?
0: Duas das maiores, indiscutivelmente. Duas das maiores.
1: Outra vez, ela é autoexplicável, né? Ela é uma música de superação, de você superar, de você ir à luta e tal. Mas tem uma história muito interessante com ela, com o Chitãozinho Chororó. Sabia?
0: É, né?
1: É, o Chitãozinho Chororó, que tava no início da carreira, tava vindo de um show ali no Paraná. Eles são paranaenses, né?
0: Sim.
1: Voltando pra casa, cara, e um falou pro outro assim: ô, Durval, vamos largar a mão desse negócio de música? Não é pra nós não, nós estamos tentando faz quanto? 2, 3 anos aí, show de tudo quanto é bodega aí, não tá dando certo. É, vamos arrumar um outro trampo aí e vamos cuidar da vida, porque música não é pra nós não. Tá combinado, voltando pra casa, a gente vende os violão, vamos trabalhar em outro negócio. E ligaram o rádio, quem que tava tocando? Tente Outra Vez.
0: Tente Outra Vez.
1: Essa história é contada por eles, tem inclusive uma série sobre eles. E que tem, reproduz essa cena, é belíssima. Quem puder, assista da Globoplay.
0: Sim.
1: Então você vê uma música.
0: Eu tive a oportunidade de assistir logo quando lançou, foi muito comentado.
1: Então você vê, é linda.
0: É linda.
1: E essa história real, o Chitãozinho Chororó completo, pra você ver a força que tem essa canção, né? É. Já Metamorfose Ambulante, cara, ela tá no primeiro disco do Raul, disco solo, de 1973. Ela é um hino sobre o direito humano de mudar de opinião. Coisa que as pessoas estão com dificuldades hoje.
0: Hoje é complicado, né?
1: Hoje as pessoas estão com dificuldade de reconhecer erros e de mudar de opinião só por birra, né? Porque né? Não tenho medo disso, porque mudar de opinião muitas vezes também é uma evolução do ser humano. Né? O homem que atravessa a rua hoje, amanhã não é nem o mesmo homem, nem a mesma rua. Então a gente tem que estar preparado para isso, porque a gente vai adquirindo conhecimento e tudo mais. A música foi inspirada num livro que o Raul leu quando ele era menino, com 12, 13 anos, chamado Metamorfose, de um escritor romano chamado Ovídio. E ele escreveu a frase: eu prefiro ser essa metamorfose ambulante. Só isso, ele escreveu com um lápis grosso na parede do quarto dele. E aquilo ficou muito tempo, que a mãe dele nunca quis apagar. Falou: isso aqui é bonito, vai dar alguma coisa. A mãe dele também era ligada em música, em poesia, assim como o pai dele era compositor também, tem algumas músicas com ele.
0: Sim.
1: E muitos anos depois ele compôs Metamorfose Ambulante, inspirado nesse livro. E inspirado na própria pichação que ele fez ao ler o livro lá. É simplesmente o direito que a gente tem de mudar de opinião e principalmente de evoluir. Essa é a grande mensagem dessa canção.
0: E uma música que você escuta ela, dá vontade de escutar de novo. As duas, né? Eu Tente Outra Vez, é justamente isso, né? Você vai desistir agora.
1: Você já reparou na produção Metamorfose Ambulante? Tem um coral dentro do estúdio. Naquela época você não gravava separado e repetia as coisas. Levava coral, levava harpa, levava sino, né? Tem uma batida de um sino, como tem em guita dentro do estúdio, porque acima de tudo ele era produtor. Ele era um dos produtores da própria música. E quando fazem aquelas listas, né, revista, jornal especializado, quais são as maiores músicas da história do Brasil, né? Metamorfose Ambulante vai estar sempre entre elas.
0: Vai aparecer sempre
1: porque
0: ela.
1: Porque ela não é só uma letra bonita, é uma música bonita, é uma produção muito apurada, né? Muito caprichada. Aí você fala, pô, esse cara produziu essa música em 73. Sem a tecnologia de hoje, né?
0: Pois é.
1: Hoje a gente às vezes vê uma música recém-lançada que não tem essa qualidade técnica, né, rapaz? Você que é da produção também, você sabe
0: o que eu tô falando. Hoje em dia, Rogério, a gente tem uma dificuldade de 2000 e pouco pra cá, uma dificuldade de música. É difícil sair uma música que ela vai ficar pra sempre igual essas músicas de 70, 80, 90. As músicas hoje, elas são igual um relâmpago, né? Ela começa aqui e amanhã já ninguém lembra dela.
1: Precisa vender, né?
0: São músicas comerciais e não tem essa história toda que tem, que ficou na memória, que são as músicas gravadas aí antigamente. Eu costumo até dizer, eu tenho alguns amigos que são compositores, são cantores da música sertaneja, eu falo assim: o que aconteceu com vocês? Acabou a inspiração?
1: Não, é porque adotou uma outra linha.
0: A outra linha, exatamente. Mas
1: continua sendo bons, né?
0: Exato,
1: aqui mesmo tem muita gente boa.
0: Muita gente boa. Muita gente boa.
1: Compositores, grandes poetas, né?
0: Exato.
1: Podia fazer o seguinte: entre as músicas comerciais, coloque uma poesia ali, né?
0: Exato. Eu acho que é devido a esse momento que eles estão pegando muita música e regravando hoje, colocando outras batidas, outros ritmos, mas pegando essas histórias, essas ideias, né, do passado aí, pra não deixar morrer essa essência, né?
1: É verdade.
0: É isso. Rogério, eu vou falar um negócio pra você. A gente tá caminhando pro final já da nossa participação, mas muito gostoso. E a gente volta daqui a pouquinho com mais Raul.
1: Pra fechar, né?
0: E com mais participação aqui.

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0: amigos ouvintes que fazem o rádio acontecer também.
1: Nossos,
0: né,
1: companheiros de viagem.
0: Exatamente. Vamos lá. Estamos viajando junto com vocês aí.
2: Esse é meu caroto. Valeu, paizinha. Só Raulzão aí, hein? Falcão por aqui, hein? Nota 10.
0: Joel Falcão, grande abraço pra você. Tem mais uma participação? Deixa eu ver quem tá falando.
3: Ó, eu aqui outra vez, paivinha. Nossa, paivinha, eu sempre fui muito fanática no Raul. Nossa.
0: É isso.
3: Apaixonada por ele. Eu, nossa, tinha todas as músicas dele. Na minha casa só tocava Raul Seixas. Era gravador ainda, né? Cassete. Era o dia inteiro ouvindo só Raul Seixas. Eu sei, eu acho que eu sei todas as músicas dele de cor. Olha só. E aí minha mãe ainda sempre dizia, né? Eu acho que você gosta tanto do Raul Seixas, porque quando você nasceu, que eu tava indo pro hospital, no som do carro tava tocando Guita. Guita do Raul Seixas. Então, se você estiver aí no repertório, agora se não tiver, maluco, beleza, com certeza vocês vão ter, né? Tô feliz, tô na top.
0: Valeu, Elizabeth. Olha, o Diego tá dizendo aqui, ó, top, nostalgia, muito bom. E não é só ouvir música e é aprender com vocês aí. Parabéns, Rogério Zanetti.
1: Obrigado, irmão.
0: Muito bem. É isso.
1: E com o Paiva, que é um mestre.
0: Exato. Né? A gente tá aqui só conduzindo, né? Quem entende mesmo do que tá falando aqui é o meu amigo Rogério Zanetti. Pra mim foi uma experiência fora do comum. Ele falei assim, olha, eu nunca fiz, né, ô Rogério, mas vamos fazer, né? Vamos ver o que vai dar.
1: Você faz. Eu já vi você dando boas informações nos conteúdos da música que você toca também.
0: É isso. Parabéns. Vamos lá. Tem mais uma participação.
4: Bom dia, paizinha.
0: Bom dia.
4: Bom dia pra você, toda a sua equipe, todos os ouvintes da Top FM. Rapaz, esse programa top, hein, cara? Tá de parabéns. Os conteúdos aí que, sem palavra, hein? Principalmente essa questão aí desses comentários sobre os Queen, né? Essa sessão que vocês abrem aí, traz conhecimento, traz boas lembranças. Parabéns, meu querido. Parabéns. Coloca no sorteio aí. E bom final de semana a todos. Aqui é o Henrique Pinheiro, motorista de aplicativo.
1: Bom trabalho, meu irmão.
0: Valeu, meu jovem. Boa rodagem pra você. E é isso, né? O intuito é esse. É levar informação através da música, explicar o porquê da música, o que tem por trás da música. Esse é o intuito aqui do esse Rock and Top.
1: Toda música tem uma história.
0: Toda,
1: né,
0: música.
1: E assim, a gente procura trazer o contexto histórico, né? Da época, como que eram as coisas acontecendo naquela época e tal, o que gerou aquela inspiração. E às vezes a gente se engana com a música, né?
0: Exato.
1: Acha, tem música, eu vou falar depois mais pra frente, que você acha que ela é romântica e não é.
0: Não é.
1: Não é, né? No próximo programa eu vou trazer uma. E não é. Ela engana a gente. Que aí é a magia, é a qualidade do quem escreve, cara.
0: Exato.
1: A gente precisa valorizar muito o compositor também. A gente lembra só do cantor, né? Mas às vezes o cantor é o compositor, claro, mas tem muita gente que não aparece, né, que tá nos bastidores e tal. E a gente aproveita para homenagear os compositores, claro, os produtores, né, os iluminadores. Quando você vai no show, o cara que monta o som. Porque a música não é só aquilo que sai no microfone, né?
0: Exato.
1: Tem uma cadeia produtiva por trás que precisa ser valorizada.
0: Exatamente. E o rádio fica na expectativa quando vai lançar alguma música, porque o rádio também depende da música. Né? Nós dependemos, os comunicadores dependem da música para ter o principal conteúdo. Claro que a gente tem que levar informação, mas a música ainda é a grande essência do rádio.
1: É, né? O rádio é o melhor amigo do homem, né?
0: Exatamente.
1: Tem um cachorrinho e tem um rádio.
0: Pois é, nós estávamos aqui logo antes de você chegar. Estávamos com o ouvinte lá no hospital regional. Estão lá na sala de cirurgia, operando o coração, escutando a rede Top FM. É muito, muito gostoso isso aí.
1: Um abraço para o ouvinte no hospital. E todos que estão no hospital nesse momento.
0: Exatamente. Né?
1: Muita força, muita saúde para vocês. Vai dar tudo certo.
0: Vai dar, já deu tudo certo. Vamos com mais, Raul?
1: Vamos
0: pra gente finalizar essa programação.
1: Tocar as últimas duas, a gente comenta no
0: final. Isso, é isso.
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0: daqui a pouquinho os comentários dessa música aí pra vocês. O cara que mais entende da história das músicas, principalmente do rock nacional.
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0: Mais uma.

0: SOS, Raul Seixas. E aí nós curtimos também o Cowboy Fora da Lei, as duas últimas do Raul. Ô Rogério, a gente vai ter que fazer uma programação agora aqui. O Raul é espetacular.
1: Vamos,
0: né,
1: fazer um dia só de Raul?
0: Vamos fazer um dia só de Raul.
1: Só de Raul.
0: Uma programação inteira. Acredito que
1: não, né?
0: Acredito que não, né?
1: Todo mundo gosta
0: muitas
1: de Raul.
0: Muitas mensagens aqui, parabenizando a programação, não só pelas músicas, mas pelo conteúdo que você tá ricamente disponibilizando aí para os nossos amigos
1: ouvintes. Uma honra,
0: né? Então é uma honra, uma alegria poder estar fazendo parte desse momento aqui no rádio com você, tá bom? Tô sendo sincero com você mesmo, uma alegria muito grande. Deixa eu colocar a última participação pra gente colocar os comentários.
1: Vamos.
0: Da música
1: ouvir.
0: SOS. E o Cowboy Fora da Lei. Deixa eu ver quem tá falando aqui, o Aguinaldo. Fala, Aguinaldo.
2: Bom dia, pai Binho. Aguinaldo Vargas, José Abrão. Depois nos sorteios aí, tá?
0: Beleza.
2: E amei as músicas do Raul. Me fez relembrar do meu tempo de infância.
0: Aí,
2: muito obrigado.
0: Que legal. Nostalgia pura, né?
1: Legal. A gente tá mexendo com memória afetiva.
0: Exatamente.
1: Né? Tem que ter respeito.
0: É muito gostoso. Eu escutei muito o Raul. Na época eu viajava muito ali pra região de Coxim. E tinha uma rádio que, inclusive, o Osney trabalhava lá.
1: Olha só.
0: Que é uma rádio, chamava na época, muito conhecida ali na região norte, chamava Vale do Taquari.
1: Ah, eu
0: na beira
1: sei,
0: do né? rio. Na beira do rio Coxim, ali no Taquari, bem na divisa do Taquari com Coxim. E a minha avó tinha uma casinha mais no rumo da torre que dava pra ver naquela época. Quando eu escuto o Raul, eu lembro daquela época.
1: Olha,
0: e na época tinha muita andorinha. E aquelas andorinhas vinham naquela torre e pousavam naquela final da tarde. Então eu tenho essas lembranças da música dessa época de
1: memória
0: Coxim.
1: Afetiva.
0: Então é a memória afetiva. Então é isso que o rádio, com esse momento, esse Rock é Top, tá proporcionando, né, Rogério? Então.
1: Essa é a ideia, né?
0: Essa é a ideia.
1: Essa é a ideia.
0: Eu sei que às vezes a gente falha muito, a gente tem muita coisa pra falar e acaba não falando, né? Ou às vezes fica faltando alguma música que o ouvinte quer, mas a gente vai tentar fazer um só do Raul.
1: Vamos, né? Já prometemos, vamos fazer.
0: Vamos lá.
1: Tem muita coisa pra falar, como por exemplo Cowboy Fora da Lei, né?
0: Cowboy
1: Fora da Lei tem a ver com o momento de hoje também.
0: De hoje,
1: tem a ver
0: atual.
1: Com a política, mas o Raul é ali em 83, 84, essa música de 85.
0: Sim.
1: Ele aparecia em pesquisa pra presidente. Tinha duas figuras que apareciam, o Raul e o Silvio Santos, que eram figuras muito populares na época e tal, né? E ele brincou com isso: eu não quero ser político, eu não quero ser herói de ninguém. Então que ele brinca, né? Que ele não quer morrer numa cruz, ele Sim. não quer ser eleito prefeito, pode ser que eu seja eleito, alguém pode querer me assassinar. Ele brincou com isso, mas na verdade é um manifesto dele contra os salvadores da pátria, né?
0: Uhum.
1: Né? Então assim, não vou me colocar como salvador de pátria, né? E hoje muitos políticos, né? Boa parte deles, se coloca o salvador, tipo assim, ou é eu ou é o caos, né? É isso que os políticos de hoje falam, ou eu é o caos. Não, não é assim. É a sociedade que vai resolver seus próprios problemas. Os políticos são apenas nossos representantes.
0: Exato.
1: Se a gente não participar cobrando, acompanhando, exigindo o cumprimento dos nossos direitos, não vai ser salvador da pátria, como diria o Arrol lá em 83, 84, que vai nos salvar. Já o SOS, cara, o Raul faz uma crítica ao mundo moderno, né? Que a gente vive como verdadeiros formigueiros, anda pra lá, anda pro outro, automaticamente vai pra casa, dorme, acorda, outro dia vai trabalhar de novo e tal. E a gente não olha pro céu, né?
0: É.
1: A gente deixa as preocupações até religiosas, místicas e tal, e não presta atenção ao verdadeiro sentido da vida, né? Tanto que ele fala, nas mensagens que nos chegam sem parar, ninguém para de notar, estão muito ocupados pra pensar. Ninguém quer pensar em mais nada. Né? E isso já desde aquela época, em 72, 73, 74, quando ele lançou essa música. E ele, como eu, não sei você, né? De repente você vai até rir de mim, ele, como eu, acreditava em disco voador, né?
0: Quer dizer,
1: acredita que existem outras vidas inteligentes fora do nosso planeta.
0: Sim.
1: Né? É um debate que eu sei que é polêmico, mas eu acredito também.
0: Esse moço do disco voador, ele cita aí um extraterrestre.
1: Né? Na verdade, ele coloca o moço do disco voador como uma inteligência superior, uma inteligência maior que pode nos ajudar, né? Uns chamarão de Deus, ou chamarão de outros seres, que na verdade pra mim é tudo uma coisa só e eu não quero fazer polêmica aqui,
0: Sim.
1: né? Mas assim, o Raul era um cara muito diferente do seu seu tempo, e ele era antenado nessas coisas também, e nos deu esse presente, né? Essa música é um presente, e SOS nos faz pensar também.
0: É isso. Rogério, uma pena que já chegou ao final aqui a nossa, o nosso, esse Rock é Top, fica um pouco mais pra sábado que vem.
1: Sabadão, voltamos.
0: Vamos trazer o quê? Sábado, já tem algum spoiler aí?
1: É, Legião Urbana.
0: Legião Urbana. Pedido,
1: né? É. Vamos trazer Legião Urbana, vamos trazer Elton John, Elton, e mais algumas surpresas.
0: Meu
1: aí.
0: Deus do céu, Rogério.
1: Esse do especial do Raul.
0: Obrigado, meu irmão.
1: Obrigado
0: por essa,
1: você,
0: por esse, uma honra. Distribuir uma honra. Esses conhecimentos todos aí, não é só assim, comigo, mas com todos os nossos amigos ouvintes. Nós estamos juntos. Estamos juntos e misturados sempre. Valeu. Um excelente final de semana. Amanhã estaremos juntos aqui nas ondas da Rede Top FM. Todo mundo trabalhando em prol da democracia, né? E a gente vai procurar passar todas as informações que o ouvinte que acompanha a nossa programação aqui no estado de Mato Grosso do Sul em tempo real, todas as informações que estarão acontecendo no decorrer do dia e até lá, depois que fechar as urnas às 4 horas e começar as contagens dos votos, até a gente passar o resultado ou final que seja, né? Ou final que parcial, vamos dizer assim, que seja para segundo turno também.
1: Bom voto a todos, comemorem com moderação, chorem com moderação quem perder, mas que com muito respeito, tanto ao vencedor quanto aos perdedores, acima de tudo.
0: Exato.
1: Acima de tudo, que a democracia sempre vença, e muito obrigado pelo espaço, cara, e abraço pra todo mundo que tava na audiência.
0: É isso, ficou muita coisa aqui, depois, no decorrer do resto dessa uma hora, eu vou mandando os alunos aqui em nome do Rogério Zanetti. Tá
1: ótimo.
0: Valeu, Rogério.
1: Parabéns, abraço.
0: Tá bom, meu jovem? Tamo junto e misturado.
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4: 11:04.
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8: 11:04. Bom dia. Oh. Top, senhoras e senhores, vamos nessa. É sabadão, dia 3 de outubro de 2026. Wesley Paiva com você nessa sequência gostosa. Eita, sabadão pra lá de especial. Bora nessa loucura máxima de sábado. Bom dia, aqui é o Paleta. Tamo aqui nas ruas curtindo a programação. Eu e a loira do carro preto. Como é que é? A falsificada Vitória, rapaz. José Lafayette, abraço pra você. Obrigado pela audiência, obrigado pela companhia. Bora que bora. O Pedro tá curtindo a nossa programação. O Vinícius tá lá no Bonança. Fala, Vinícius, como é que você tá? Você tá bom demais, meu irmão. Obrigado pela audiência, obrigado pela companhia. Alô pro Geraldo, a Alvina, a Maria, o João, a Renata lá no restaurante do João, curtindo a programação. Fala, Geraldo, como é que você tá, cara? Tudo bem? Como é que é? Tem feijoada pra gente sortear hoje aqui? É mesmo? Dá tempo ainda de fazer o sorteio de uma marmita de feijoada lá do restaurante do João, do Aero Rancho? Olha lá, hein? Uma delícia essa feijoada. Bora que bora. Alô, Elizabeth, motorista de aplicativo, obrigado pela audiência, obrigado pela companhia. A Gilcilei Alves também tá curtindo a nossa programação, bom dia pra você. A Lola, oi Lola, tá no Estrela do Sul, como é que você tá, tudo bem? A Kelly Potrick tá curtindo a nossa programação. Adoro Raul Seixas, veio falar pro seu negócio pra você, muito difícil ouvir Raul Seixas nas rádios. Ô Kelly, obrigado aí pela sua audiência, obrigado pela companhia, tá bom? Ah, gostaria de pedir uma música na Top FM. Deixa eu ver aqui. Achei agora de manhã um celular na Avenida Bandeirantes após o Banco do Brasil. Poderia anunciar, quero devolver o celular. Não permite atender ligações. Rapaz do céu, é complicado, né? Mas ó, deixa eu ver aqui, meu amigo, como é que é o nome da pessoa? O Paulo Sérgio achou um celular na Bandeirantes. De repente, se você perdeu esse celular aí, você passa aqui as informações pra gente, mandar sua informação lá pro Paulo, beleza? Bom dia, Paivinha, tô feliz, tô na top, maravilhosa essa programação, especialmente com Raul Seixas, Marli do Jardim Noroeste, acompanhando e curtindo a programação. Meu Deus do céu, tem muitas participações. Paivinha, a Karen Aline Petro, do bairro Colômbia. O Aguinaldo mandou mais um áudio aqui, né, Aguinaldo? Grande abraço pra você, tamo junto, abençoado. Bora que bora, deixa eu ver quem tá falando, tem gente
9: bom
8: falando.
9: Bom dia, bom dia. Queria saber essa música que tá tocando de fundo aí.
8: Essa é a trilha do programa do Paivinha do rádio que eu arrumei. Marrom me emprestou essa música, Marrom Bombom. Dig, dig,
4: Vamos pra música.
8: Eu ainda deixei o sorteio de uma marmita de feijoada.
4: Ai, cadê? Uai! Colocou eu mesmo pra falar aqui, senhoras e senhores. Bora de música! 11:07, você vai participando, tem boné pra sortear, tem cesta básica pra sortear, tem um Pix de 88,90. E se der tempo, vou sortear também uma marmita de feijoada pra você lá do restaurante do João, que fica na Tancredo Neves, número 930, é isso mesmo? Do Iron Rancho.
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0: Sexta-feira aqui na parada mais gostosa do Rádio São Mato Grossense, Edson e Hudson. E aí, tá tudo top com você? Oi, tá muito top a programação, tô feliz, tô na top. Ah, mandou áudio aqui pro Wesley Paiva, já faz hora já, né? Ah, minha amiga Elisângela, lá de Camapuã, fala comigo, Elisângela.
1: Oi, bom dia, Paivinha, aqui é Elisângela de Camapuã. Passando para desejar um ótimo sabadão para você, para todos. E tô aqui curtindo a programação, que tá top. Tô
0: feliz,
1: tô na top.
0: Elisângela, obrigado você, tá bom? Um grande abraço para todo mundo aí de Camapuã, tamo junto. Deixa eu ver quem mais. Tem áudio? Quem tá falando? Fala comigo.
2: Meu nome é Geraldo e me coloca o sorteio aí do Bix, tá? No Pix. É pra que a gente ganhar dinheiro.
0: Oi, Geraldo.
2: Coloca franguinho da panela aí,
0: quê?
2: Tá?
0: Franguinho da panela? Rapaz.
2: Estamos aqui no restaurante do João.
0: Beleza, Geraldo. Obrigado aí pela sua audiência, obrigado pela sua companhia. Ele falou que ele quer ganhar dinheiro hoje aí. Ô, João, coloca esse menino pra lavar a vasilha.
3: Bom dia, Paivinha. Tô feliz, tô na top. Robin Hood.
0: Fala, meu João.
3: Paivinha, em primeiro lugar. Parabéns aí. O espaço da rádio é que nem coração de mãe. Sempre cabe mais um, hein?
0: Com certeza, meu irmão.
3: Manda um abraço também lá pro Wilson, palmeirense. Paivinha, tá te escutando. Chegou aqui na loja e falou de você, Paivinha. Tô feliz, tô na top. Robin Hood Altos da Calógeras.
0: O Wilson palmeirense. Espero que ele esteja falado bem. Ô Wilson, abraço pra você. Robin Hood, obrigado aí pela audiência, pela companhia. Qualquer hora eu vou passar e tomar um café com vocês, tá bom?
4: Bom dia aí, Paivinha.
0: Bom dia.
4: Mandou um alô pra essa galera todinha aqui da região da Pontinha do Coxo aqui, que tá ouvindo você.
0: Pontinha
4: aí
0: do Coxo.
4: É, e toca mais uma pra do Raul aí, tá? A programação tá muito boa hoje, velho. Tá eu e o parceiro nosso Marcão aqui ouvindo a rádio aí, a programação. Muito boa mesmo, parabéns pela sua programação.
0: Obrigado,
4: Claudio. Manda um alô lá pro pessoal lá do Jardim Noroeste, tá? Acabando de falar agora no Noroeste. Região do Jardim Noroeste, lá o Marquinhos Borracheiro. Manda um alô lá pra ele lá.
0: Valeu.
4: Certo? Um grande abraço. Aqui quem tá falando é o Cadu.
0: Cadu! Tá escrito aqui, Claudemir Santos, o Cadu. Tamo junto, misturado, rapaziada da Pontinha do Coxo. Tem mais um áudio. Será que esse áudio vai sair alguma coisa? Teve um que não saiu, foi nada, né? Deixa eu ver.
5: Fala, Paivinha, bom dia, bom dia, bom dia, bom dia. Eu tô por cá, né? Acabei de sair de casa, indo pro trabalho.
0: É.
5: Sabadão, né? Ensolarado. Tá gostoso esse sábado, tá uma maravilha. Paiva, toca uma sertaneja pra nós aí, beleza? Tá eu e a esposa indo pro trabalho agora, vamos até 10 horas da noite. Fazer o.
0: Sério, cara.
5: Fazer o papel, né?
0: Fazer a nota.
5: Buscar o leitinho da criança.
0: É verdade. Tamo junto.
5: Escolhe uma sertaneja top pra nós aí, manda aqui pra gente curtir.
0: Deixa com nós.
5: Melhor.
0: Deixa com nós.
5: Que é a Top FM, né?
0: Beleza,
5: positiva,
0: meu irmão.
5: Paiva.
0: Positiva, cara.
5: Forte abraço, meu querido. Jarete tá. Silveira.
0: Jarete.
5: Junto com a esposa Jucimara da Cruz.
0: Tá falado. Beleza. Tem mais áudio. Deixa eu ver aqui que ele mandou mais aqui depois do segundo áudio dele. Fala aí.
5: Eu abri o áudio pra falar com você e acabou saindo você aqui.
0: Saiu, saiu.
5: Falando da feijoada.
0: Então.
5: Foi mal, meu querido. Foi mal. Foi sem.
0: Tamo junto. Tá valendo.
5: Sem querer.
0: Tá valendo. Importante a participação dos nossos amigos ouvintes aí. Eu agradeço demais, viu? Pode ficar tranquilo aí, rapaziada. A gente tenta colocar todo mundo aí pra falar aqui conosco, né? Pra mandar um recado, pelo menos. Rapaziada que chega junto no pé do eito e participa demais na nossa programação. Quero agradecer demais a companhia de cada um de vocês, tá bom? Bora.
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0: Bora com essa aqui, ó. Se a casa cair. Daqui a pouquinho tem mais participação aqui no Pé do E. Bom dia pra você, tamo junto. Daqui a pouquinho tem um sorteio de 5 bonés, uma cesta, um pix, mais uma feijoada. Ei.

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10: 11:26

0: favor, essa música já estão nas plataformas digitais. O evento do ano. Já pensou na história dessa, senhoras e senhores? Você vai no casamento da mulher que ainda ama e aí você chega ali. É uma barbaridade, né? Dá não, produção. Bora que bora, senhoras e senhores, tem participação, galera chegando junto no pé do eito, participando aqui com Wesley Paiva, nessa manhã gostosa de Sabadex. A Marli Saito, curtindo a nossa programação, tá em casa, no Vilas Boas. Oi, Marli, tudo bem? Tem participação, tem áudio, quem fala comigo?
1: Artificial, mostra os próximos passos. Coloco meus colegas de equipe como observadores para que eles fiquem por dentro de tudo. O clique app facilita o trabalho, desde projetos pessoais até...
0: Vou ter que repetir aqui que eu soltei dois áudios, né, seu Wesley Paiva? Fala,
2: Patrícia. Gente, Gabriel, tô feliz, eu tô na top, me coloca no sorteio do Pix ou da cesta básica, que Deus te abençoe.
0: Tá falado, Patrícia. Obrigado aí pela audiência, obrigado pela companhia. Tamo junto, misturado. Tem mais? Ah, não, a Patrícia tá aqui agora. Ah, ela chegando aqui. Fala comigo, fala comigo.
2: Bom dia, Paivinha, aqui é a Patrícia Esquivel, tô feliz, eu tô na top, me coloca aí no sorteio do Pix ou da cesta básica, que Deus te abençoe, um ótimo final de semana.
0: Ela mandou áudio em dois telefones diferentes aqui, né, Patrícia? Você quer faturar a cesta mesmo, de verdade, né?
3: Bom dia, Paivinha, Vanderlei, do assentamento São Judas, Paivinha.
0: Fala, Vanderlei.
3: Pra cair uma lanha ladinha pra nós, original, Paivinha. É o Vanderlei aqui do assentamento São Judas, de Jubiné, com Maracaju.
0: Valeu, meu jovem.
3: É o tempo, parece que vai chover, tá nublado aqui, Paivinha.
0: Será que vai chover?
3: Vanderlei, manda esse pra esse povo que tá ouvindo a Top FM, beleza?
0: Tá falado.
3: Tô feliz, tô na top. Tô feliz, tô na top. Cadê o Vanderlei? Vem hoje, Vanderlei, vem hoje.
0: Vanderlei, daqui a pouco.
3: Cadê o Vanderlei Xará? Vem hoje.
0: Daqui a pouquinho.
3: Vanderlei Cabrudo, vem hoje.
0: Daqui a pouquinho.
3: Ah, beleza, Paivinha.
0: Valeu, Vanderlei.
3: Não, ladinho pra nós, original.
0: Vanderlei perguntando do Vanderlei. E aí, grande abraço pra você. Quem fala? Oi, bom dia.
4: Fala, Paivinha. Tô na escuta aqui, hein, Paivinha. Já faz hora que a gente não fala nada aí, hein.
0: Ó, o pescador.
4: Já tá quase fechando a pesca e nós não fomos pescar, hein.
0: Ah, você? Não
4: e
0: vou
4: aí,
0: convidar
4: tá
0: mais.
4: Pronto
0: não.
4: Lá o rancho lá em Palmeiras?
0: Quase.
4: Tô ajeitando aqui, hein. Só você falar bora, eu tô batendo lá na porta.
0: Ô, Luciano, você não vem com essa conversa, beleza? Pra cima de mim, não.
4: Luciano aqui, ó. Um abraço.
0: O Luciano, que é o mecânico do Paivinha do rádio agora aí, né? Ele que tá cuidando da filhote de S10. Ô, Luciano, eu não vou convidar você mais, não. Agora, daqui pra frente, você fala vou e vai. Porque eu convido, você não vai? Uai. Manda um alô especial também pra Ariana, nossa parceira, nossa ouvinte também. Mas qualquer hora a gente vai fazer uma pescaria lá, com certeza, daquelas, tá bom, meu irmão? Alô, Paivinha, me coloca no sorteio, a Kellen, curtindo a nossa programação. Deixa eu ver quem mais tá chegando junto no pé do Eiton, o Maicon. Aqui é o Maicon. Abraço aí pra todo mundo, valeu. Tamo junto, valeu, Maicon. Deixa eu ver quem mais tá chegando junto no pé do Eiton, participando aqui com Wesley Paiva. O Edmar Pelúcio, fala, Edmar, como é que você tá? Grande abraço pra você. Obrigado pela audiência. Manda um abraço pra Marimar e pro Careca. Aê, Marimar Careca. Valeu, Pelúcio. Como é que você tá, cara? Aparece aqui pra gente tomar um café. É só Giancarlo Potência, né? Dá uma moral pra nós aí também, Edmar. Vamos pra cima, tamo junto misturado. Deixa eu ver quem mais. Tem áudio, quem fala?
5: Bom dia, Paivinha. Aqui é o Léo.
0: Fala, Léo.
5: Você sabe que eu tô direto, né? Tô sempre torcendo pra me ganhar pra colar qualquer coisa.
0: Qualquer coisa.
5: E coloca a música da Paula Fernanda. Tá, e adoro o seu programa.
0: Beleza, meu jovem. Valeu, Léo. Obrigado pela audiência, pela companhia, tá bom, meu irmão?
6: Dia, que Deus abençoe o nosso dia, nosso sábado, amém? Bom dia, tô ligado, tô na top, bom dia, bom dia. Lula Bavati do Estrela do Sul, me bota nesse sorteio gordo aí hoje, bom dia, bom dia.
0: Valeu, Lula, obrigado aí pela sua companhia, obrigado pela sua participação, tá bom, menina? Vamos pra cima, né? Top, top, top, a hora que começa o Top Mix, que hora que começa o Top Mix? Top Mix começa depois do Vanderlei Cabeludo, se não me falha a memória, é isso. Depois tem o Top Hits e tem o Top Mix. Abraço aí pra todo mundo. O Top Mix é com o meu amigo Igor e o Top Hits é com o meu amigo Ricardo Ortiz, é isso, né? Se eu não tô enganado, se estiver enganado, vocês me desculpem aí, tá bom, gente?
7: Bom dia aí, Paivinha.
0: Tá bom?
7: Beleza, só o ouro,
0: Bora.
7: Forte abraço aí. Põe no sorteio. Vê se eu consigo ganhar alguma coisa dessa vez. Tá louco? Ricardo, motorista de aplicativo.
0: Ricardo, motorista de aplicativo. Oi, bom dia. Quero participar do sorteio. Tô feliz, tô na top. A Mariana e Matheus de Camapuã. Ô,
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0: Bora de música. Ó, o P do pecado.

Grupo Vênus é mais Simone Mendes, pelo pecado aqui na parada mais gostosa do Rádio Sul Mato Grosso. Bora, senhoras e senhores. Eita, pega, tá quase na hora do sorteio aqui na parada mais gostosa do Rádio Sul Mato Grosso. Esse sabadão maravilhoso. Bora de música, bora com mais uma moda aqui. E aí depois eu quero fazer um comentário dessa moça. Eita, trem que pula. Bora que bora. 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

Ana Viola, fechando mais uma sequência musical aqui na nossa rede Top FM. Que é isso, senhoras e senhores? Muito bem, meninos e meninas, senhoras e senhores, eu quero aproveitar e fazer um comentário aqui. A Bruna Viola apresenta o terceiro EP de Improvável 2. Esse é um projeto que mistura as novidades com referência da música sertaneja raiz. O novo volume traz a inédita Para Quem Tem Dúvida, além de Sonho de Caboclo e um popurri com três músicas bem conhecidas da galera do Brasil, né? Bem aos Olhos da Lua, do Brasil Argentina e Rumo à Goiânia. A Viola Caipira continua no centro do trabalho da cantora, que mantém a tradição do instrumento, enquanto apresenta essas músicas para diferentes gerações. Com mais de duas décadas de carreira e um Latin Grammy por Melodias do Sertão, a Bruna Viola construiu a sua trajetória, padronizando a viola e a música sertaneja raiz. Muito legal, né? O projeto foi gravado em Maringá, no Paraná, mantendo a atmosfera intimista da primeira edição, registrada para cerca de 300 convidados. Ei, Bruna, desejo a você, ela que é do Mato Grosso, deseja a você muito boa sorte. Tive o prazer de divulgar essa menina no começo da carreira aí, e a gente fica feliz quando um artista, uma dupla, uma banda, né, se destaca, e nós fizemos parte do início do trabalho da Bruna Viola. Desejo a você todo sucesso, tá bom, menina?

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2: 11:43.

0: Flash. Lucas e Igor, aquela parada. Tamo junto, misturado, agradecendo a audiência, a companhia. Bora fazer o sorteio aqui, senhoras e senhores. Deixa eu colocar as últimas participações no ar. Quem fala?
1: Bom dia, meu amigo. Beleza? E aí, como que tá?
0: Beleza?
1: Um abraço pra você. Manda uma música pra nós aí do Rick mesmo. Estamos aqui com a família Ricama Rico. Aqui em casa, aqui o Dado Quintana e minha esposa na atividade, Coronel Ricama. Beleza? Manda uma música pra nós aí. Tá pra esperar do Pix, tá bom?
0: Dário Quintana, esposa e toda a galera curtindo a programação aí, tô feliz, tô na top. Bom dia, pai, venha tranquilo. Quero participar do sorteio do Pix, aqui é o Lucas de Camapuã. Valeu, tamo junto. Bora que bora, meninos e meninas, senhoras e senhores. Quem mais? Quem mais? Pra gente fechar, bora fazer o sorteio? Ou dá tempo de tocar mais uma música? Fazer o sorteio, né? Então bora lá. Atenção, os bonés. Tudo na sequência, tudo na mesma parada, daí depois a gente anuncia os ganhadores, tá bom? Atenção, saindo aqui o boné, o primeiro boné, 5 bonés vão sortear hoje, o Pix, a cesta básica, mais uma marmita de feijoada lá do restaurante do João, que fica no Aero Ranch, é isso, na rua Tancredo Neves, número 930, é isso mesmo, né, João? Abraço pra vocês aí. Bora lá, o boné, atenção, final do telefone 2012, final do telefone 2012, Paulo, faturou o primeiro boné. Bora lá, diretão, fazer o sorteio do segundo boné, né, senhoras e senhores? Atenção, final do telefone 1700, final do telefone 1700. Alô, Carmen, faturou mais um boné aí pra você também. Deixa eu ver quem mais, quem mais, quem mais. Alô especial aqui pra, chegou agora, em cima da hora, a Daiane, entrou no sorteio também, tá bom, Daiane? Obrigado aí pela sua audiência, pela sua companhia. Ah, final do telefone 1890, mais um boné, Silvana, faturou um boné aqui da Rede Top FM, mais um boné saindo aqui pro final do telefone 0197. 0197, levando o boné a Viviane e mais um boné, último boné do sorteio da série Boné da Sabadão. Final do telefone 4379. 4379, João Roberto faturou o último boné da série desse sabadão, dia 3. Bora fazer o sorteio do Pix. Atenção, sorteio do Pix saindo aqui. Vamos lá, atenção, atenção, Pix saindo de 88,90. Maria Auxiliadora, final do telefone, Maria Auxiliadora, final do telefone 0102. Maria Auxiliadora faturou o Pix. Maria Auxiliadora 0102. Parabéns, viu? Agora o sorteio da sexta. Sorteio da cesta básica. Chegou a hora, chegou a hora, chegou a hora, chegou a hora, chegou a hora, chegou a hora. Atenção, atenção, final do telefone 5178. 5178, atenção, Aparecida Duarte. Aparecida Duarte faturou a cesta básica desse Sabadex. Bora fazer o sorteio aqui do que agora? De uma marmita de feijoada lá do restaurante do João, do bairro Aero Rancho. Bora, atenção, atenção, meninos e meninas. Atenção, final do telefone 1632, final do telefone 1632, Maria Tereza Aguirre faturou a marmita de feijoada, final do telefone 1632. Fora o sorteio de hoje, né, senhoras e senhores?
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0: Zena Braquiária. Falou em casamento? Eu, hein? Vamos nessa. Agradecendo a audiência, companhia, tão exilto misturado. Tamo junto. Alô especial pra toda a galera que participou, interagiu, rapaziada que chegou chegando aí, né? Tem muita gente que chegou meio tarde, não consegui colocar o áudio de todo mundo e nem mandar o áudio, o recado também de vocês, mas fica aqui um forte abraço do Wesley Paiva pra toda essa turma. A gente se encontra novamente amanhã, né? Amanhã tem a Festa da Democracia, a Rede Top FM estará fazendo a cobertura completa das eleições 2026 e o Paivinha está incluso nessa turma aí de mais de 30 profissionais para levar informação para você que acompanha a nossa programação, tá bom? E ó, quero também deixar aqui um recado, a gente se encontra na próxima segunda a partir das 10 da noite, no fim de noite e no próximo sábado. Eu estarei de volta das 8 ao meio-dia com mais um show da Top. Tá chegando aí o Vanderlei Cabeludo. Aê, Vanderlei Cabeludo, vida sertaneja. E logo na sequência tem o Igor Andrade e a rapaziada segue aí, né? Segue fazendo barulho. Tamo junto, misturado. Gente, valeu, forte abraço, fique na paz. Um excelente final de semana. Vote com consciência, vote com segurança, com garantia, mas não deixe de votar, tá bom? O seu voto faz parte e a gente precisa dele pra gente poder aí fazer a festa da democracia. Valeu, turma, vou nessa. Tchau, forte abraço pra todo mundo. Vou deixar a última de hoje.
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0: Tchau. Um excelente final de semana a você.

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3: Meio-dia e 3.

99. Quero pedir pra você. Tá, quero ganhar um dinheirinho, vender aqui no meu comércio. Tem no CNPJ, só liga lá no horário comercial durante a semana aí que você vai ser muito bem atendido e vai ficar agradecido. Fala, Cabeludo, obrigado por você ter me falado da Central Rações. Beleza? Fechado? Então é o seguinte, pra você ligar, pra você mandar mensagem de voz ou escrita aqui na Top, você vai mandar aí, ó, 99 67 99 218 8550 99 218 8550. Fechou? Você aí de Gó, você que é de Caracol, alô Caracol 102,3, um abraço pra vocês aí, eu quero ver vocês ligando hoje aqui, quero ouvir vocês hoje. Acabou Camapuã, cadê meu Camapuã? 90,9. Um abraço a vocês aí, obrigado. Você da chácara, da fazenda, do sítio, do bairro, do hospital, não importa onde você esteja. Está ligada na 90,9? Manda um alô pra nós aí, na 99218-8550. Alô, Glória de Dourados! Alô, Glória de Dourados, é linda demais. E vou falar pra vocês. Pega uma região lá com uns 20 municípios a 98,9. Então você também está convidado. Pode mandar mensagem no 99218-8550. Manda mensagem de voz ou escrita que você vai concorrer a 88,90 e um saco de ração da Central Rações. Fechado? Tá mandado? Agora é moda! É, Igor, é isso mesmo? É moda pra nós? Mas mais ou menos assim. Toca pra nós.

0: beleza, 12:18. Ó, tá feliz? Tá feliz? Tá na top? Maravilha! Quero mandar um abraço muito especial aí ao Tony Ueno, nosso patrão, caboclo arrojado, visionário. Um abraço pra você, meu irmão. Que Deus abençoe você. Lembrando, não vai ter o Jornal Top esse domingo agora? É por causa das eleições. A Top FM tá focada nas eleições geral, cobertura. Vai ter um monte de profissionais aí capacitados, cara, maravilhosos aí, né? E é bacana. E eu pegar um programa desse aqui de um Paivinha, moço, é bom demais, né? Paivinha é muito querido e o programa dele sempre bombando, sempre bacana. Um abraço pra você, Paivinha, que Deus abençoe seu final de semana, muita saúde, muita força, e não esqueçam de ir votar amanhã. Tô falando, amanhã é importante, é o dia mais importante, um dos mais importantes da nossa vida, que nós vamos falar e decidir os destinos do nosso estado, né? Dos nossos estados, do Brasil inteiro e do Brasil, né? Porque o chefe maior lá em Brasília também, os deputados federais que comanda, querendo ou não, comanda a política lá em Brasília e é o Brasil inteiro. Qualquer coisa que um político, um deputado federal, um senador, né, votar, um deputado estadual votar, ele tem interferência na nossa vida. Então, por isso a gente tem que ter responsabilidade na hora de colocar alguém lá. Beleza? Um abraço pra todos aí que igualmente a mim, vive política no sangue. Aqui é na veia, filho, né? Vamos pro intervalo e já voltamos.
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9: Meio-dia e 27.
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12: Beleza, beleza, bacana, bacana. Você tá bem? Como é que tá seu coração? Tá feliz? Eu estou muito feliz, graças a Deus, sempre fiz amizade, tenho vários milhares de amigos. Isso é muito importante, você também? Faça isso, sempre pensa positivo, faça amizade. Se beber uma cajibina, beba para fazer amizade. Se o que você estiver fazendo tá triste, sai e faz amizade. Isso tudo é muito importante na vida da gente, sabia? Isso aí evita doença, evita um monte de coisa. Quer ver estressado, nervoso. E ouvindo a top, que aí você fica melhor ainda. Beleza? Fechado? Então é o seguinte, tá andando aí no carrão, tá andando com a família, tá andando com os amigos, com a amiga, com os filhos, com a esposa, com o esposo, com o namorado, namorada. Obrigado. Obrigado por você estar ligado na 88,9. Pra mim é uma alegria muito grande estar com vocês, beleza? Vamos ouvir umas mensagens aí, vamos ver, começou já? Vamos ver, manda aí.
13: Boa tarde, meu amigo Vanderlei Cabeludo.
12: Tarde!
13: Elizabeth, motorista de aplicativo.
12: Oi, Elizabeth.
13: Um dia abençoado pra nós. Coloca eu aí nos sorteios, hein?
12: Já tá.
13: Bora amanhã votar, né?
12: Se Deus quiser. Consciência.
13: Deus abençoe grandemente o seu dia. Tô feliz, tô na top.
12: Obrigado, Elizabeth. Obrigado, obrigado. Você é uma guerreira. Você realmente, que bacana você falar isso aí. As mulheres guerreiras votam, não deixam de votar. O mais importante é isso, né? E vota com o voto consciente, que é o mais importante. Todo mundo tem sua história aí. Então você dá uma analisada e vota consciente. Beleza? Vamos lá?
14: Fala, cabeludo.
12: Opa!
14: Como tá, meu irmão? Aqui é o Jotinha.
12: A Jotinha, meu amigo, Jotinha.
14: Obrigado em você aqui no Hospital Regional. Tô aqui internado aqui, né? Tratando o coração. Mas estamos aqui no sexto andar aqui, te ouvindo aqui, tá bom, cara?
12: Ô, meu querido amigo.
14: Aquela moda que só você sabe tocar aí. Tá aqui, ó. Tá eu, o seu Erasmo lá de Corumbá, corumbaense.
12: Alô, Corumbá!
14: Tá o Murilo aqui também.
12: Com alô, Murilo!
14: E também seu Silva, rapaz.
12: Fala, seu Silva. Nome,
14: Inácio Silva. Silva. Não vou falar nada, não, pra não dar ruim, né? Lá de Paranaíba.
12: Um abraço, Paranaíba.
14: Você, meu queridão. Aquele abraço, Anderley.
12: Ô, Jotinha, você é um querido, rapaz. Obrigado, obrigado. Que Deus dá saúde pra você. Eu tenho acompanhado, né? Que você está fazendo esses tratamentos, tá se cuidando, e isso é muito importante. Mas logo, logo você tá no pé do eito. Que você é um guerreiro, cara. Você é um cara que eu admiro muito, meu amigo, meu parceiro de muitos anos. Que Deus dê saúde pra você, tá bom? Vou ver a hora que puder, me dá um toque aí que eu tenho o seu número e acompanho você nas redes sociais aí, maravilhosamente bem, né? As suas paradas do Jotinha é maravilhoso. Tudo que você fala é maravilhoso. Obrigado, meu amigo, por ter lembrado de mim aí, ligadaço comigo aí. Obrigado. Um abraço pra todos os colegas aí de quarto e que pode ter certeza que mora no nosso coração também. Tá bom, meu irmão? Vamos tocar moda? É moda. Jean Giovanni, vou mandar pra você, Jotinha, pra todos mundo aí, pra todo mundo aí de Parnaíba, pessoal de Corumbá. Vou mandar o Jean Giovanni aí mais ou menos assim. Jean Giovanni, toca!

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10: Meio-dia e 43.

0: o Nélio Rocha.
1: Aô, Nélio, velho, doutor Nélio.
0: Um abraço pra você, dermatologista fera, o meu doutor, que me escolhe a receita do remédio pro meu cabelo. Grande abraço a você, especialista em implante de cabelo. Especialista. Grande abraço aí pra você, Nelito. Um abraço, meu primo querido. E pra sua esposa também, que é médica. Um abraço pra vocês, tá bom? E também quero mandar um abraço especial pra todos os policiais rodoviários federal, policial militar, policial civil. Grande abraço a vocês, né? E também aos nossos bombeiros, nossos queridos bombeiros. Grande abraço a vocês aqui, tá bom? De todo o Mato Grosso do Sul. E 99218-8550, você pode mandar mensagem, você vai participar aqui do 8890 e também de um saco de ração da Central Rações. 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Falado e tem dourados também. Vamos ver uma mensagenzinha. Vamos ver uma mensagem do povo aí, senão eles vão me xingar. Cabeludo, eu não vou mandar mensagem, você não roda.
2: Ai, Vanderlei Cabeludo.
0: Oi.
2: Aqui é a Nete Pereira, Quintalinha, município.
0: Alô, Quintalinha!
2: Toca pra mim, Jade, sua música, Cara na Porta.
0: Boa,
2: ofereço
0: boa.
2: Meu esposo Eugênio.
0: Ô, Eugênio!
2: Um sábado abençoado para todos nós.
0: Dia.
2: Tô feliz, tô na top.
0: Eugênio, um abraço pra você, minha amiga. Obrigado do fundo do coração. No outro bloco eu vou tocar, que já coloquei as músicas. Então, no outro bloco eu vou tocar Jade, tá bom? Cara na Porta, eu gosto dessa música também. Vamos lá.
3: Boa tarde, Vanderlei Cabeludo. Aqui é a Vitória Gabriela. Eu quero muito participar do sorteio.
0: Oi, Gabriela.
3: Que Deus abençoe.
0: Oi, Gabriela. Tá participando, Gabriela. Manda onda, manda.
4: Oi, boa tarde, Vanderlei Cabeludo. Aqui é a Lisângela de
0: Camapuã. Alô, Lisângela.
4: Quero participar do sorteio e ouvir Solidão com o Moreno. Desejar um ótimo sabadão a todos. Estou feliz, estou na top.
0: Obrigado, Camapuã. Obrigado a vocês. Obrigado do fundo do coração. Tem que lembrar dessa música depois, tá bom? Pra nós tocar ela depois, pra ela. Vamos lá, manda outra.
5: Boa tarde, Vanderlei Cabeludo.
0: Tarde.
5: Da Adriana, aqui da Estrela Dalva.
0: Ah, Estrela Dalva.
5: Toca pra nós, me coloca no sorteio do Pix.
0: O que ele pediu?
5: Adriana, aqui da Estrela Dalva.
0: Estrela Dalva, pessoal, vamos, tá no Pix já, tá participando já, pode ter certeza, vou torcer. Vamos lá, manda outra.
3: Boa tarde, Vanderlei Cabeludo, aqui é a Patrícia Esquivel, tô feliz,
0: você tem uma
3: top, me coloca no sorteio do Pix, que Deus abençoe a todos, um ótimo final de semana.
0: Beleza, Patrícia, já tá participando, inclusive que a gente não rodar aqui, não tem problema, tá participando do mesmo jeito. Manda.
6: Boa tarde, Vanderlei Cabeludo. Prazer foi estar com você e bater um papo aí.
0: Ô, rapaz, mesmo prazer da sua visita.
6: Tamo junto, companheiro. Hoje, ontem e sempre.
0: Seu Mário, que Deus abençoe o senhor. Foi uma alegria grande poder conhecer o senhor, dar um abraço. Acabou com a rojada, rapaz. Acabou que tem uma vida maravilhosa. Ele tem uma, quatro, eu acho que tem quatro, se, bio, sete adotado, adotivo. É lindo isso aí. E aí, você vê esse homem, parece que ele tem 18 anos. Tá com 80, não vou falar a idade dele não, porque vai ficar bravo por aí, né? Não vou falar a idade não, mas parece um guri. Que Deus abençoe você, seu Marcos. Você é um cara maravilhoso, já faz parte da nossa vida. Vamos lá.
7: Boa tarde, Vanderlei Cabeludo, amigo do coração. Pediu uma música aí, Chris Ralph, Canalha. Aqui de Alto Jardim Rancho, tá eu, a Vera e o José Carlos tomando umas borregas.
0: Brisado, hein?
7: Direto aqui de Alto Jardim, era o Rancho, Rua Tabajara.
0: Um abraço. E ele sabe da minha vida, porque ele falou amigo do coração, que tem história comigo, hein? Um abraço pra vocês aí, obrigado pelo carinho, obrigado mesmo. É verdade, eu tinha a minha primeira campanha, eu escrevi amigo do coração, as outras também, amigo do coração, todas as campanhas que eu fiz. Amigo do coração, então quem me conhece um pouco da minha história sabe, fala já, amigo do coração. Um abraço e pode ter certeza que é verdadeiro. Vamos lá.
8: Aô, meu amigo Vanderlei Cabeludo.
0: Opa!
8: Tô na top, tô feliz. Claudinei de Camapuã aqui.
0: Alô, Claudinei!
8: Na sintonia da top.
0: Um abraço pra você, Claudinei. Que Deus abençoe o pessoal de Camapuã, de todo o Brasil, do nosso estado do Mato Grosso do Sul. Vamos tocar moda agora. Qual que é a primeira aí? Chico Rei Paraná. Toca!

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1: 13:05, 1:05, né? E vou dizer pra você, eu tô bem demais da conta. A Paula tava com fome, deu uma abastecida na tripa aqui agora. Comi um salgadinho. É, né, amigo? Bola, não tem jeito, é correria, né? Correria louca, né? Lembrando que você pode ligar no 67-99218-8550. 99218-8550. Deixa recado, ligar não, deixa recado de mensagem, de voz, ou você deixa escrito. Tá bom? Que a gente vai, você participa do sorteio 88,90, né? Que é uma promoção minha mesmo, né? 88,90 e da Top FM e também um saco de ração da Central Rações, beleza? Eu quero mandar um abraço muito especial para um pessoal, a gente tá aí andando nessa caminhada aí, juntamente aí com o André Putinelli, né? E vários companheiros aí, e eu quero mandar um abraço a todos que caminharam com a gente nessa caminhada aí, de mais de 70 dias mais ou menos que eu tô caminhando com o André em todo o estado aí, André Putinelli. E eu tive o prazer de conhecer pessoas maravilhosas que conhecem a gente, que ouve a Top FM, e eu quero mandar um abraço muito especial pro Gênesis, né? Lá do quiosque do em frente ao Hospital Evangelho. Ele que atende a galera ali, né? E um cara muito bacana. Ô, Gênesis, um abraço pra você, que Deus abençoe a sua vida. Quero mandar um abraço pro doutor Antônio Cruz, pro filho dele, médico também, que agora eu não lembro aqui o nome, não lembrei agora aqui, né? Quero mandar um abraço muito especial pra esse pessoal, pra todos os funcionários, colaboradores lá do Hospital Evangélico, maravilhoso. Maravilhoso com a gente, muito bacana. Quero mandar um abraço pro pessoal do SEASA. Alô, SEASA, um abraço. Rapaz, aquilo ali é uma máquina. Chegamos lá 4 horas da manhã e o pessoal já tava fervendo aqui lá. Deus o livre. Ali é trampo, meu filho. Desde o cara que puxa aqueles carrinhos lá, né? Que leva pra um lado e pro outro. Rapaz, é uma máquina aqui lá. Comi um pastel maravilhoso no bar que tem lá o pastel, que faz um pastel maravilhoso. Eu já conheço lá há alguns anos. Né? Eu, quando vereador, fiz a doação de uma geladeira pra eles tomar água gelada lá no SEASA, né? Já faz tempo, acho que até já não tem mais, mas a gente sempre foi parceiro lá do SEASA, e eu quero mandar um abraço para todos os comerciantes lá do SEASA, todas as pessoas que trabalham lá, que eu revi vários amigos lá, foi muito bacana. Quero mandar um abraço pro Matheus Morandi, né? Advogado, meu parceiro, meu amigo, caboclo arrojado, inteligentíssimo. Quero mandar um abraço pra você, um abraço, Matheus, que Deus abençoe você. Casa Mais é maravilhosa, também tivemos lá, Casa Mais, Portal Caiobá, Gabriel, Cláudio e Lídia, um abraço pra vocês aí, obrigado pelo carinho também de vocês, né? Que Deus abençoe, né? E eu também conheci uma pinga lá no Mercadão, na Feira de Central, meu amigo André. Rapaz, pensa na pinga. Pantanal. Eu vou trazer, eu não peguei o nome dela. Você viu, vê pra mim se acha o nome da Pantanal. Mas, rapaz, tem lá variedades, muitas variedades. E esse meu amigo André, que é o cara que manja. E ele tá lá agora com o nome, tá tudo legalizado, tudo ajeitado. Ele tá vendendo. Tem licores maravilhosos, do jeito que você pensar. Eu tomei uma cachaça lá, inclusive, que dormece até a boca de. Esqueci o nome. Mas eu vou trazer aqui as marcas que tem. É lá no Mercadão. Quando você entrar no Mercadão, você já vai ver várias bebidas destiladas e também licores. Maravilhoso. E é nossa, é produção nossa, do Mato Grosso do Sul, né? Então eu vou, se eu lembrar que é Pantanal, sei que tem Pantanal. A marca tem Pantanal. Agora tem uma coisa antes aí que eu não sei qual que é. Quero mandar um abraço muito especial também pro meu amigo Marcos e Adriano. Alô, Marcos! Alô, Adriano, meus guri! Sempre gravei esses meninos, canta muito. Tanto é que nós vamos cantar uma música deles aí que marcou minha história, minha vida também. Semiluz, é linda a música, né? E vamos também mandar mais aí, quem que é o Jadson? Jadson de cara na porta, que foi um pedido, né? Renan e Raí, que eu quero convidar vocês pra.

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4: 1:23.

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1: 1:24.

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1: Tranquilo, tranquilo, tranquilo. Você tá bem? Tá feliz? Tá na top, rapaz. Você tá na top, 88,9. Quero mandar, vou aqui abraço, que eu tenho que rodar um pouco das mensagens, tá chegando muitas mensagens e você pode continuar mandando mensagem da 992188550. Alô Caracol 102,3 FM, Camapuã 90,9, Glória Dourados 98,9. Manda, pode mandar mensagem aí. Pessoal de Culturama, de Lagoa Bonita, Fátima do Sul. Alô, meu Fátima do Sul. Manda um abraço aí pra nós aí. Manda um alô aí pra concorrer a 88,90 e também um saco de ração da Central Rações. Eu quero mandar um abraço pro pessoal lá, pro Marcos, do Marcos Adriano. Eu quero mandar o Adriano, mandar um abraço pra ele lá no Boiadeiros Bar. Boiadeiros Bar, lá fica pertinho do crematório lá, perto do CDB ali. Rapaz, esse bar tá dando o que falar, hein? Tá bom demais. Eu vou lá, vou tomar uma querosene aí qualquer hora dessa. Né? Um grande abraço a vocês aí, obrigado a todos os colaboradores, né? Diz que é muito bom o bar, só tem coisa top. Músico top, tudo bacana. Muito bom. Então um abraço a vocês aí. Obrigado, meu amigo Marcos. Adriano, quem eu acho que mandou aqui pra mim foi o Adriano, que é meu, que mandou. Eu mandei a música deles aí, é. Essa música aí, eu vou falar uma coisa pra você, tem uma história, Semiluz, tem uma história essa música. É linda demais. Esse menino canta muito também, é muito bom. Mas Adriano, que Deus abençoe a vida de vocês. Vocês são do meu coração, pode ter certeza disso. E também, quero mandar um abraço especial pro meu amigo, agora eu vou falar certinho, Essência Pantaneira, nome da pinga. Eu ganhei uma pinga, sabia? Ganhei essa semana, ganhei uma pinga, lá tivemos lá, eu e o André Putinelli, todo mundo lá tivemos lá, no Mercadão, no Mercadão também nós tivemos, mas nós tivemos lá também na Feirona Municipal, Feira Municipal, né? Feirona ajeitada que lá, hein, rapaz, tem de tudo lá. Quero mandar um abraço muito especial pro Taíra lá que nos atendeu lá muito bem também, ô japonês gente boa, hein, rapaz? Povo lá maravilhoso. E eu comemos sobá lá, uma carne assada, um espetinho, um jeito. Pensa num trem bom. 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Rapaz, aquela pra dar presente é bom, hein? O pessoal fica faceiro, quem gosta, né? Quem não gosta, fazer o quê? Né? Pô, vamos rodar uma mensagem aí, vamos mandar.
2: Vanderlei Cabeludo, é a Aida e o Amauri. Toca pra nós. Piratininga. Um abraço, Vanderlei. Tamo junto e misturado.
1: Um abraço, meu irmão.
2: Ô, Vanderlei, a Aida Alves tá esperando a dela aqui na Vila Piratininga. Aida Alves, Amauri, Amaro. Tudo nós aqui na Vila Piratininga.
1: Alô, Piratininga. Um abraço a vocês aí. Obrigado pelo carinho. Manda.
3: Tô fininho.
1: Tô na top, Luiz Machado. Não é Luiz Machado.
3: Boa tarde, Vanderlei.
1: É o Jorge, o Luiz Machado e o Jorge, rapaz. Mas os dois são do aplicativo, é maravilhoso. Eu quis adiantar aqui e me lasquei, né? Ô Jorge, um abraço pra você, meu irmão. Que Deus abençoe a sua vida, tá bom? Manda mais.
4: Boa tarde, Vanderlei Cabeludo. Aqui o Epídio aqui do Colômbia.
1: Alô, Epídio!
4: Coloca meu nome no sorteio
1: já
4: aí,
1: tá.
4: Ó. Alguma coisa que tiver aí pra nós.
1: É nóis. É 88,90, tem mais um saco de ração da
4: meu nome
1: Central
4: é
1: Rações.
4: Barbosa Dias, moro no Jardim Colômbia.
1: Alô, Jardim Colômbia! Um abraço aí.
4: Eu tô aqui na casa de um amigo meu, aqui no Ponto do Salgado, no Jardim Colômbia.
1: Ponto do Salgado.
4: Toca uma música pra nós aí com Rick Renner.
1: Rick Renner.
4: Toca pra nós.
1: Toca pra nós, é nós, daqui a pouquinho.
5: Manda.
6: Boa tarde, Top FM. Aqui é o Justo Lei Alves Oliveira, Jardim Colômbia. Ô, Vanderlei, que é
5: Jardim Colômbia.
6: Ah, de Fátima do Sul, meu conterrâneo.
5: Lá do Pela Jegue.
6: Toca pra nós umas músicas boas aí. Toca pra nós.
5: É massa,
6: Justo Lei do Jardim Colômbia. E põe meu nome no sorteio desses prêmios aí da Top FM, melhor rádio de Campo Grande MS.
5: Tá aí, meu irmão. Tá aqui, ô Pela Jegue. Deixa comigo. Vou torcer pra você ganhar aqui o trem. É? Manda aí.
7: Fala, cabeludo, por aqui Anderson Guimarães, tudo tranquilo?
5: Ô, Guimarães!
7: Reta final, não podemos baixar guarda, hein? É, amanhã temos eleições, quero mandar aí uma boa tarde ao doutor André Putinelli, ao Adãozinho.
5: Beleza, meu irmão!
7: A Adélcio, né? A todos estão curtindo aí a nossa programação. E também pro grande Inácio e Adriana, lá na Vila Marli. Um abraço!
5: Rapaz, que é locutor, rapaz, a voz dele é boa pra caramba. Um abraço, meu irmão, que Deus abençoe você, obrigado pelo carinho aí, com certeza cê, jamais, vamos até o último minuto, né, trabalhando aí pedindo, né, e falando com as pessoas pra ter, votar conscientemente, né, votar com certeza, votar pela sua família, pela sua vila, pelo seu bairro, pelo seu município, pelo seu estado e pelo seu país, né, então temos aí. Eu quero mandar um abraço falando em política, falando nessa caminhada toda. Quero mandar um abraço pra todo mundo. Quero mandar um abraço pro Júnior Mock, meu parceiro, meu amigo, deputado Júnior Mock. Quero mandar um abraço muito especial pro governador Riddle, que Deus abençoe a vida dele. Reinaldo Azambuja, um grande abraço. Ex-governador também. Quero mandar um abraço também pro Vander. Quero mandar um abraço pra toda essa galera, todo mundo, né? Vander Lobé, todo mundo. Não, aqui não tem esse negócio, não. Que eu falo, entendeu? Agora, a minha caminhada foi, lógico, com o André, mas com o André Putinelli sempre, faz 45 anos, mais ou menos, né? Que essa caminhada existe. E eu não jamais, né? Com muito orgulho, falo isso. Tá bom? Vamos tocar moda? Pode mandar ou não? Jadson, ô Jadson, sabe por que eu vou tocar a música Jadson de novo? Porque foi muito curtinha, tá aqui, o negócio de tecnologia é maravilhoso, mas quando nós fala muito, aí tudo no final, cortou a música dele, foi só um pedacinho, né? Então por isso que eu vou tocar Jadson, eita, fala aí, Jadson e Jadson, tô com a língua enrolada, parece que deu cãibra na minha língua aqui, cara, mas eu segui, quero mandar pro Ninho também, tá viajando um mundão de meu Deus, um abraço Ninho, mais ou menos assim, Jadson, toca pra nós.

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1: Beleza, beleza, bacana, bacana, você tá bem? Eu quero mandar um abraço muito especial para um cara amigo meu que recentemente fiz uma grande amizade com ele, que é meu amigo Ido. É, o Ido é assessor do Vander Lobé e mora em Brasília, é filho de Santa Catarina, mas é um grande cara, um grande amigo. Ido, um abraço pra você, que Deus abençoe a sua vida, muita sorte aí, quero amizade pra sempre. Falou, meu irmão, você é um cara firme, forte, grande abraço. Também quero mandar um abraço muito especial pra o pessoal lá da Colônia Paraguaia. Ô, Colônia Paraguaia, dia 9, grande show, Renan e Raí. Esse show não é imperdível, esse é imperdível. Eu quero ir nesse show, porque é um showzaço, né? E vou falar, rapaz, nego, eu já tá quase esgotando ingresso, hein? Vou falar pra você, mas pode ligar que ainda tem um pouco ainda, tá bom? Mas vai estar lotado, vai estar bom. Vai estar showzaço. Quero mandar um abraço pro Jean Carlos, que é um dos figuras que tá aí ajudando também. Grande abraço, Jean Carlos, nosso potência, maravilhoso. A todo o pessoal da Colônia Paraguai, um grande abraço. Lembrando que não percam, já compra antecipado seu convite, seu ingresso, né, pra Colônia Paraguai. Eu não tenho aqui o endereço onde que é pra comprar, mas eu acho que o pessoal acha aí, né? O pessoal já sabe como é que é, onde vende, né? E se deixar pra comprar na hora, talvez seja até mais caro, né? Talvez esteja lotado, muito mais lotado, quer dizer, não sei. Mas eu quero dizer pra vocês que eu não tenho dúvida que vai ser um show de, pra ninguém botar defeito, vai ser bom demais. Um abraço a todo o pessoal aí que está organizando esse show. Também quero mandar um abraço especial pra toda a galera que tá ligadaço comigo aqui agora. Pessoal que vai, hoje não tem o que fazer, onde que eu vou? No Smoke Show Bar. Smoke Show Bar é o melhor de Campo Grande, lá na Júlio de Castilho, sentido bairro. 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Que é bom demais, sempre é muito bom. Então, tá convidado aí, Smoke Show Bar, meu amigo Chico, um abraço, né? Um abraço pra todos os meus promoters lá, maravilhoso também, né? Um abraço pra vocês aí, obrigado pelo carinho de sempre, e todos os garçons, garçonetes, tem umas garçonetes bonitas lá, rapaz, muito bonito, hein? Mas é bom, e o povo bonito, né? O povo lá é bonito, essas casas assim, ó, lá tem de tudo, cerveja lá tem tudo, né? E segurança, lá tem segurança, lá o nego não dá moleza pro corpo não, brincar lá é grampeado mesmo, tem conversa não, né? Então isso é bom, que a família se sente segura, né? Até pra deixar os filhos e tal, enfim, é muito bom lá, beleza? Vamos ver uma mensagem, vamos ver.
2: Boa tarde, Vanderlei. 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
1: 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Então, ó, quer mandar um abraço pro Kaique, quer mandar um abraço pro Alexandre, o Júnior, alô Júnior, um abraço Júnior, um abraço a todo mundo aí, um abraço ao meu filhão que tá lá numa pousada, não sei aonde aí, meu filho, um abraço pra você, minha nora, a Maria Eduarda, um abraço pra vocês também, um beijo no coração, e a sogra, sogro, tá todo mundo lá, um abraço pra vocês aí. Vamos tocar moda, como é que é? O Nando Moreno foi um pedido, né? Elisângela. Alô, Camapuã! Ô, gente, pode ligar aí. Manda mensagem. Não ligar não, manda mensagem, né? Quero mandar um abraço pro prefeito de Fátima do Sul, Vaguinho. Vaguinho da garagem. Um abraço pra você aí. Um abraço pro meu primo Luiz Carlos, né? Pra minha mãezinha, dona Paulina, minha tia Maria, que tá fazendo aniversário hoje, né? Meu tio Ayrton, tia Aldre, a Sandra, a Elisângela, todo mundo. os netos, filhos, todo mundo. Um abraço pra vocês aí. Obrigado pelo carinho de sempre, né? E pra Toninha também, a paraguaia que tá lá junto com a minha mãe, cuidando da minha mãe. Que foram de... A minha casa não é muito longe da casa, lá em Fátima do Sul, não é muito longe da casa do tio Ayrton, da tia Maria, que tá fazendo aniversário hoje. Aí se ajeitar lá, acho que foi de cadeira de roda mesmo, foi empurrando a cadeira de roda. Mas isso aqui é vontade de sair de casa, né? Mas tá bom, é isso aí mesmo. Tá bom? Tem que curtir. Grande abraço, 13h50 e vamos tocar moda. Quem que é a primeira aí? Nando Moreno! Como é que é essa música, hein? Solidão! É um pedido. Toca!

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10: 2 e 5.

0: céu, graças a Deus, né? Sempre os amigos ouvindo a gente, mandando um recado. Quero mandar um abraço, um beijo no coração do Jonas. Jonas de pau. Ê, Jonas, é do canto da terra. É, o Jonas é, tem uma história de locução, tem uma história, um grande radialista também, um grande parceiro e amigo. Se conhecemos há uns 50, 60, 70, 80 anos, mais ou menos, né? Meu parceirão, meu amigo. Oh, ele mandou uma música aqui, mas nós não achamos que essa música é lançamento do Canto da Terra, essa música. Eu queria ouvir, mas não tem aqui. Mas tem que colocar na pasta. Vou tocar outra do Canto da Terra daqui a pouquinho, né? Quero tocar Chamamé. Agora minha prima Silene. Ô Silene, pode ligar o rádio alto aí. Chama o bacana pra sala, arreda a mesa pra lá, cadeira pra cá. E vai ser só Chamamé esse bloco agora, hein? E também quero mandar um abraço pro meu nego, né? Porque é o. E também a Thaís. Um beijo pra vocês, obrigado. Obrigado, Matheus. Obrigado, Mateuzinho. Um abraço pra vocês, obrigado mesmo, tá? E também lembrando o pessoal lá de Terenos. Ô, pessoal, muito obrigado. Obrigado, Terenos. Obrigado às fazendas, obrigado aos assentamentos, né? Assentamento, tem vários assentamentos. Tem muita gente no assentamento. Cidolândia. Alô, Cidolândia, um abraço pra vocês. Ribas do Rio Pardo, um beijo no coração. Bandeirantes. É Jaraguari, alô Jaraguari, Furna do Dionísio, um abraço pra vocês aí, obrigado pelo carinho. Vamos rodar umas mensagens aí, vamos lá.
1: Boa tarde, Vanderlei Cabeludo.
0: Tarde.
1: Meu nome aí pro sorteio dos prêmios aí. É o Edilson do bairro Guarandito, tá ouvindo o programa.
0: Ô Edilson, um abraço pra você, bairro Guarandito, Guarandi. Bora.
2: Feliz toda top.
0: Aí, agora
2: bom
0: é
2: dia,
0: ele.
2: Boa tarde, Vanderlei Cabeludo.
0: Fala, meu irmão.
2: Luiz Machado, motorista de aplicativo. Ô, Vanderlei, tô na sua escuta, hein, cara?
0: Você viu?
2: Me coloca aí no sorteio, hein?
0: Com certeza.
2: E manda ver o chamamé, bem arrochado.
0: Nós vamos tocar agora.
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0: Ei, rapaz, eu achei que era ele, era o Jorge, né? Mas, Jorge, obrigado. Então, você viu aí, Luiz Machado? Eu pensei que era você, eu comi bronha aqui. Cara, fui. Agora vem o chamamé mesmo. Chamamé pra você. Você gosta, você quer mandar pra minha irmã Valdirene, meu cunhado escravo, o Ricardo, também pro aplicativo, né? O Antônio e a minha sobrinha Camila. Um beijo pra vocês, obrigado pelo carinho de sempre. Mandar um abraço pra todo o pessoal da Silva Regina, um abraço, obrigado pelo carinho, né? Também lembrando mais uma vez que você não pode deixar de votar amanhã. Não vai ficar, não vou votar, não gosto de política, não gosto de político. É o que a gente vai falar. Depois você passa 4 anos xingando e falando sem ter razão porque você não votou. Então você vai lá, vota, né? Tenha consciência em quem você vai votar. Tem proposta de todo mundo aí. Você já sabe o passado de muitos que estão aí. Inclusive quero mandar um abraço pro governador Riddle. Um abraço pra você, que Deus abençoe a sua caminhada. Pro Reinaldo Azambuja. Alô, Reinaldo! Alô, ex-governador fera também. Um abraço pra você. Quero mandar um abraço também muito especial pra o André Puccinelli. Bastante gente ligou aqui falando, né, do André, mandando um abraço pra ele. Todo mundo, pessoal, tem um reconhecimento grande, né? Quero mandar um abraço muito especial a todos os companheiros aí, os políticos que estão nessa caminhada, que não é fácil. Não é fácil uma caminhada política, não, e nesses tempos de hoje tá muito mais difícil. Então resta você, ter consciência e votar, não deixar de votar. Quando você deixa de votar, você tá priorizando o pior candidato. Então, por isso, não deixe de votar, beleza? Um abraço a todos vocês, aos eleitores e aos candidatos. Grande abraço aí da Top FM, meu, pessoalmente, tá bom? Lembrando que você pode ligar no 9... Ligar não, mandar mensagem no 99218-8550. 99218-8550. Você manda sua mensagem ou escrita ou de áudio, que a gente vai rodar aqui, né? Se eu não falar muito, que eu falo mais que o homem da cobra, né? Dá tempo de rodar mais um ainda, um áudio? Então manda aí.
3: Boa tarde, meu irmão. Tudo bem com você?
0: Tudo
3: aqui
0: bem com
3: Manoel
0: você?
3: Aqui é Manoel Fernandes, aqui de Camapuã. Coloca meu nome no sorteio do Pix, meu irmão. E tenha um ótimo final de semana.
0: Obrigado, meu irmão. Obrigado, que Deus abençoe todo o povo do nosso Mato Mato Grosso do Sul. Lembrando que a 88,90 da Central, e um oferecimento da Central Rações, e também Central Rações vai mandar um saco de ração, beleza? Então não esqueçam que vocês podem mandar mensagem. Quem não foi ouvir aqui, a gente não colocar no ar, não tem problema, vai estar concorrendo do mesmo jeito. Quem escreveu, né, que mandou escrevinhado, também vai concorrer do mesmo jeito. Qual que é a moda que nós vamos tocar agora? Mas daqui mais um pouquinho? Ah, ô, meu Deus, então maravilha, então eu vou poder falar, rapaz, que bom, eu adoro falar. Quero mandar um abraço pro pessoal, pro nosso, dos hospitais, né, gente? Você viu aí, tava meu amigo lá, o Jotinha internado, né? Todo mundo lá ouvindo a Top FM lá, acho que é a história regional que ele falou, né? Foi regional, né? Então, um abraço ao Jotinha, um abraço a todo o pessoal que tá aí dos hospitais, as enfermeiras, os médicos. Mandar um abraço pro pessoal da Santa Casa, que realmente tá passando maus momentos, mau pedaço, viu? E tudo por conta, às vezes, de... Eu não vou falar aqui quem sou eu pra falar, mas talvez de mau gestão, sei lá. Mas não importa. O importante é que a saúde tá um caos, e não é só na Santa Casa, em vários lugares.

pra quem tá sem saúde. Gente, pessoa sem saúde não é nada, né? Então, isso é muito triste, né? Num estado igual o nosso, tão rico, né? E o, talvez por falta de gestão, não tô falando aqui, não tô acusando ninguém, que nem quem sou eu pra acusar alguém, né? Mas que tem que ter responsabilidade, né? Quem quer que seja que esteja lá, eu sei que tem pessoas maravilhosas que querem fazer, querem ajudar, querem administrar a Santa Casa e às vezes não tem não é ouvido, né? Eu conheço várias pessoas lá, tá bom? Vou tocar moda então, que quem conversa muito dá bom dia cavalo, eu já dizia meu pai, que morreu em 79, hein? Eu já dizia, quem conversa muito dá bom dia cavalo, mais ou menos assim, canto da terra. Ô Jonas, é pra você, meu irmão, pra sua esposa, pra sua família, grande irmão, pra todos os componentes do canto da terra, mais ou menos assim, toca, toca, toca pra nós, canto da terra.

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8: 7 e 7.

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Top Rap, The Final Candle, 1986. The Final Candle, o Europe, que é, né, lá de Estocolmo, na Suécia, tá? Essa banda. E o famoso riff do teclado foi criado aí pelo Joey Tempest, anos antes da gravação da música. E aí inspirava na ideia de que era uma viagem espacial. A canção tornou-se um dos maiores hinos do rock dos anos 80.

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2: 7:25.

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2: A música tornou o único single da banda a alcançar o primeiro lugar nas paradas de sucesso. Década depois foi o lançamento e voltou a ganhar enorme popularidade nas redes sociais também, em plataformas de streaming. E é pra lá que eu levo você com África Toto, assim ó.

Estou feliz, estou na top. Whitney Houston, I Wanna Dance With Somebody. Demais nessa música. 1987, a Whitney Houston, que é lá de Nova Jersey, nos Estados Unidos. Essa música foi composta pelos mesmos autores, né? Do The Hold of the I Know. E transformou-se em um dos grandes sucessos da carreira da Whitney. E um single alcançando o primeiro lugar nas paradas de sucesso. Passando por aqui no Top Hits pra você.

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10: 7:45.

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2: Vamos lá, agora o ritmo de Madonna, ah, ela é demais, né? 1974, ela grava Lucky Virgin, você lembra? E aí a Madonna, que é dos Estados Unidos, a canção da Madonna foi no primeiro lá na MTV, aí em 84, usando um vestido de noiva, né? Tornou-se um dos grandes momentos mais icônicos da cultura pop, e essa música alcançou as paradas, e é pra lá que eu levo você com Madonna.

Biquíni Cavadão, Vento, Ventania, você ouviu aí, 1991, o biquíni que foi formado lá no Rio de Janeiro. E essa música, ela é uma adaptação em português da canção Vento, Ventania, que chama-se Lluvia, Vento e Frio, do grupo argentino Tornado. Você não sabia? É uma curiosidade aí. Com essa uma mensagem, né, de liberdade, espírito aventureiro, tornou-se um dos maiores clássicos da carreira do Biquíni Cavadão, passando no Top Hits com Ricardo Ortiz.